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2: 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Provérbios 10, 22. 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
1: Nos leva de volta, Senhor, para o lugar onde éramos felizes, onde tínhamos vida, onde éramos só nós dois, Senhor.

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enquanto os instrumentos tocam, você vai sentir aí onde você está a cura do Senhor. Deixe as águas do Senhor passarem em sua vida. Passe agora, Senhor, como o Senhor ungiu cada instrumento. Tanto tempo temos clamado,

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3: Estamos de volta com mais um bloco do nosso programa de adoração ao nosso Deus. E nesse momento eu quero te convidar a nós continuarmos com a nossa adoração, pois o louvor tem o poder de quebrar cadeias e correntes. Então vamos unir a nossa fé nesse momento e vamos continuar com nossa adoração. Aqui vai a nossa próxima sequência de louvores.
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0: Glória a Deus. Em Provérbios 16 e 9, Salomão nos disse: o homem em seu coração projeta os caminhos, mas os passos quem guia é o Senhor. Então pode ter certeza que o que Deus tem preparado para você é maior e melhor do que tudo aquilo que você tem pedido para Ele. Confie nisso. Glória a Deus.
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2: Bem-vindos de volta ao nosso É Para Adorar. Espero que tenha aproveitado o intervalo para renovar suas energias. Estamos aqui prontos para mais momentos de inspiração através da música.

0: Estamos comprometidos aí em enviá-los nessa jornada, hein? Em breve, mais louvores aí que levam o espírito e fortalecem a sua fé.
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0: É hora de concluir mais uma sessão do nosso Adoração e Louvor aqui no É Para Adorar. Que a mensagem, as músicas que a gente tocou aqui hoje permaneça com você, inspirando aí, fortalecendo você ao longo da semana. Até a nossa próxima edição do É Para Adorar.
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Que a paz do Senhor esteja com você. Vamos começar nossa jornada de louvor aqui no É Para Adorar. 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Prepare-se para mergulhar em uma atmosfera de espiritualidade. Aqui no É Para Adorar.

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1: Bem-vindos de volta ao nosso É Para Adorar. Espero que tenha aproveitado o intervalo para renovar suas energias. Estamos aqui prontos para mais momentos de inspiração através da música.

0: Estamos comprometidos aí em guiá-los nessa jornada, hein? Em breve, mais louvores aí que levam o espírito e fortalecem a sua fé.
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0: Que pausa revigorante, hein? Agora é hora de voltar à nossa jornada espiritual com mais louvores que conectam você.

0: É hora de concluir mais uma sessão do nosso Adoração e Louvor aqui no É Para Adorar. Que a mensagem e as músicas que a gente tocou aqui hoje permaneça com você, inspirando aí e fortalecendo você ao longo da semana. Até a nossa próxima edição do É Para Adorar.
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8: Oi, tudo bem? Ah, que maravilha te encontrar de novo. Eu sou o Jonatas Gonçalves, um prazer imenso e muito grato a Deus pela oportunidade de fazer parte de mais uma edição da nossa programação de hoje, neste horário marcado com Jonatas Gonçalves no Adora Top, que já está começando.
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2: 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Claro, tem um pouquinho de tudo. 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
2: Programa Dora Top, já estamos de volta. Um lindo dia, uma linda tarde, uma linda noite, uma linda madrugada. Para você que está de rádio ligado, curtindo a edição do Adora Top com o Jonatas Gonçalves, tudo de bom para você.
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2: 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Claro, tem um pouquinho de tudo. Tem as músicas que foram sucesso e marcaram corações, marcaram épocas. E também tem as músicas novas, os lançamentos, as novidades, um pouquinho de tudo para você ficar por dentro dos bastidores e das músicas novas dos artistas. 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
2: 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Aumente o som.
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0: precioso. 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
3: Poxa, que peninha, o nosso programa Dora Top vai ficando por aqui. É uma pena, mas a gente se encontra na próxima edição, neste mesmo horário aqui na nossa rádio, para juntos a gente louvar e agradecer o nome do Senhor Jesus em mais uma edição do Adora Top. Fiquem com Deus e até a próxima.
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enquanto os instrumentos tocam, você vai sentir aí onde você está a cura do Senhor. Deixe a mente livre, porque o rio de Deus está aqui. Por isso, coloque sua mão no seu coração. Enquanto os instrumentos tocam, você vai sentir.

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1: Voltando com mais um bloco do Adoração Máxima, levando para você muito louvor e muita adoração para a sua vida, para o seu coração.
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2: Finalizando mais um programa do nosso Adoração Máxima dessa terça-feira. Muito obrigado por mais um dia você ter estado conosco, mais um dia você ter entregado o seu louvor a Deus. Espero que tenha sido bom, que tenha sido edificante para você e para quem tá ouvindo junto contigo, para quem tá adorando aí do teu lado. Bem, ficamos por aqui. Amanhã, quarta-feira, estamos de volta aqui na sua rádio favorita, trazendo muito mais adoração. Muito obrigado por tudo, pessoal. Fiquem todos com Deus. Tchau, tchau.
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5: Oi, gente! Ótima terça pra gente, 18 de agosto de 2026. Estamos chegando.

você quiser. E a gente vai musicando a sua terça-feira, tá bom? Se tiver vendo na família fazendo aniversário, manda aqui pra gente que estamos te aguardando, tá bom? Vamos começar então, chegando na primeira sequência. Boa terça pra gente aí, bora!

Opa, lindo louvor por aqui, hein? Louvores que edificam a palavra do Senhor Jesus, louvores que transformam a nossa alma de coisas boas. É isso?

0: Maravilha demais, você tá aqui, ó. Nosso Conectados com Deus. Intervalo rapidinho. Rapidinho na produção. Só um tempinho, a gente tomar água, tomar um cafezinho. Já trazer mais músicas e louvores pra você aqui na nossa programação. Eu volto já, já.
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0: Opa! Tô de volta, hein? Como é que vocês estão? Tudo bem? Opa, sou eu! Ah, tô com você aqui, ó, na melhor, na número 1 da cidade. É o nosso Conectados com Deus de volta por aqui, segundo bloco já abrindo aqui, o nosso último bloco do nosso programa aqui, gente. E aí, se você ainda não participou, dá tempo, hein? Fala agora, manda sua mensagem aí. Aqui pra daqui a pouquinho, vou falar seu nome aqui, hein? Então fique esperto por aí. Então vamos nessa, chegando essa pra você aqui, ó.

Opa, é o nosso Conectados com Deus, sempre com você, sempre ao seu lado. Tá bom? Que bom te encontrar por aqui na nossa programação. Estamos no nosso segundo tempo aqui, gente. Esperando a sua participação. Deixa eu mandar um abraço pra Sabrina, tá por aqui, a Suelen. Tá mandando beijo pra toda a família, tá ligado com a gente. O Vitor Moreno. Vitor, um abraço pra você. A Nadine Soares também tá por aqui. Todo mundo acompanhando o programa Conectados com Deus. Bora!

O rei da Síria mandou um grande exército com muitos carros de guerra e cavalos à cerca da cidade. Na manhã seguinte, o servo do homem de Deus se levantou bem cedo. Então ele disse: "Ah, meu senhor, o que faremos contra esse grande exército?", exclamou o servo. Então Eliseu disse: "Não tenha medo." Aleluia. Então Eliseu disse: "Ah, senhor, abre os olhos para que ele veja." Os olhos do servo se abriram e nos mostram.

0: Opa, bacana demais. E assim fechando a edição dessa terça-feira do nosso Conectados com Deus. Obrigada, gente. Obrigada a você que participou, você que ficou só ouvindo a gente, você num carro trabalhando e ouvindo a gente. Eu volto amanhã para te fazer companhia. Aproveite bastante a sua terça-feira com a sua família, seus amigos e as pessoas mais maravilhosas da sua vida, tá bom?
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0: Amanhã eu volto. Tchau, meu povo. Fui!
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0: Está na hora do intervalo, mas é sempre muito rápido. É o tempo de você tomar uma aguinha, um cafezinho, e a gente já volta com muito mais música e na melhor programação, é claro, né? Não saia daí, eu já volto.
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0: Muito bem, já estamos de volta aqui na sua rádio com a melhor programação. Foi um intervalo super rápido e já trazemos mais sucessos para você.

0: vai dar uma paradinha rápida em nossa programação, mas não saia daí. Daqui a pouquinho voltamos com muito mais para você.
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0: Você sabe que eu não minto pra você, né? Eu falei que seria um intervalo rapidinho pra você não perder tempo. Combinado? Já voltamos com a melhor programação.

0: Quando começa é uma delícia, né? Aquela sensação de que vamos passar muitas horas juntos, ouvindo as melhores músicas, mas chega no final, dá uma peninha, não dá? Mas fique tranquilo, a gente vai se encontrar de novo aqui, nessa estação, nesse canal, com as melhores músicas. Vai demorar não. Valeu, fui!
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0: minha gente, está chegando por aqui, através das ondas sonoras do seu rádio, mais uma edição do programa Diante do Altar com seu irmão em Cristo, esse que vos fala, pastor Giovanni Nunes. É um prazer poder estar por aqui, é um prazer poder abençoar a sua vida com essa programação que tem tudo de Deus para você. É muito louvor, palavra de Deus e, é claro, a sua companhia. Isso mesmo, você está ouvindo a programação Diante do Altar e você sabe que de segunda a sexta-feira, aqui na programação Topzera do seu rádio, você é abençoado. Esse é o dia do Senhor, é o dia que o Senhor nos fez, é o dia que Deus coloca na agenda como o dia da minha, da sua vitória. Toma posse disso hoje aí. Eu quero declarar, quero profetizar. Hoje é o dia da sua vitória. E para ficar bom, aumenta o volume, porque vem muita coisa boa para você. Louvor de Deus agora, para abrir a nossa programação, para abrir a nossa super sequência aqui na programação Diante do Altar. Vem comigo, vem para melhor, porque a bênção de Deus só tá começando.
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1: Muito bem, gente, estamos de volta com vocês. Agora vamos fazer um rápido intervalo, voltamos já já com mais de Deus pra sua vida, viu? Que canção maravilhosa essa que tocou pra vocês agora, hein? Música bonita, louvor abençoado, toca aqui na programação Diante do Altar. Já já a gente tem mais Diante do Altar pra você. Fica por aí, sai não, porque o melhor de Deus ainda está por vir. Então já volto já já, 2 minutinhos, volto pra poder abençoar a sua vida. É um break rapidinho, volto já já pra abençoar você.
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1: Voltamos! Muito bem, depois desse rápido break, voltamos para trazer alegria para você. Voltamos para tocar canção bonita pro seu coração. Voltamos para alegrar a sua vida. Trazer para você essa programação que eu gosto de dizer que é a sua dose diária de alegria. Prazer estar junto com você na melhor do rádio, trazendo muito som de Deus para sua vida, essa programação que é do céu na sua vida. Sou seu irmão em Cristo, pastor Giovanni Nunes. Esse é o nosso programa Diante do Altar, que rola todos os dias de segunda a sexta-feira aqui na programação da melhor para você, tá bom? Ó, vamos de mais música, chega de blá blá blá, vamos de mais música, você tá aí para ouvir música, eu tô aqui para te abençoar com essas. Vem aí então, aumenta o volume, porque vem o melhor aqui para você.
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1: Que é isso? Que canção maravilhosa foi essa que você acabou de ouvir aqui na Melhor, hein? Canção bonita, você ouve aqui na Melhor, com a programação Diante do Altar, com seu irmão em Cristo, o pastor Giovanni Nunes. Você gostou dessa? Então fica por aí, que eu volto já já com mais de Deus pra você, com mais canção maravilhosa. Um rápido break, olhar a garganta, volto já já pra trazer muito mais alegria, felicidade, bênção de Deus aí, pra onde você estiver ouvindo, na sua casa, no seu trabalho, onde estiver na caminhada ouvindo a gente, fica por aí que eu volto já já, trazendo mais de Deus. Sai daí não, hein? Volto já já.
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1: Voltamos! Muito bem, depois desse rápido break, voltamos para trazer alegria para você. Voltamos para tocar canção bonita pro seu coração, voltamos para alegrar a sua vida, trazer para você essa programação que eu gosto de dizer que é a sua dose diária de alegria. E é um prazer estar junto com você na Melhor do Rádio, trazendo muito som de Deus para sua vida, essa programação que é do céu na sua vida. Sou seu irmão em Cristo, pastor Giovanni Nunes. Esse é o nosso programa Diante do Altar, que rola todos os dias de segunda a sexta-feira aqui na programação da Melhor para você, tá bom? Ó, vamos de mais música. Chega de blá blá blá. Vamos de mais música. Você tá aí para ouvir música, eu tô aqui para te abençoar com essas. Vem aí então, aumenta o volume, porque vem o melhor aqui para você.
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0: No Salmo de número 37, versículo 5, a palavra de Deus diz assim: entrega o teu caminho ao Senhor, confia nele, e o mais ele fará. Meus amados, quando eu meditei nesse texto para trazer para vocês, o Espírito de Deus me arremeteu a um pensamento. Obviamente o texto está dizendo: entrega teu caminho ao Senhor, confia nele, ele tudo fará. Um pensamento assim de que a gente precisa às vezes entender que se a gente entregar o nosso caminho é o nosso dia, a nossa caminhada, nossas ações, pedindo direcionamento, sabedoria ao Senhor, a gente viveria melhor, sabia? Tem situações da nossa vida que a gente só está vivendo mal, só está recebendo mal, só está passando por dificuldade porque a gente fez os nossos caminhos e não do Senhor. Aí eu imaginei, Senhor, como é que seria esse negócio de viver, de entregar o caminho ao Senhor? É como se você está cansado de bater cabeça, cansado de se machucar por fazer a sua rota, por fazer a sua vontade, por fazer os seus caminhos, e pegar tudo esse cansaço, colocar na sacola e falar: Senhor, está aqui junto o meu caminho, ó. Entrego na tua mão. Eu preciso saber o que, que eu preciso fazer. Sabe, eu me lembro que quando criança, quando jovem, adolescente, por volta de uma 14 anos, eu arrumei uma namoradinha. E eu dei uma louca em mim, não tinha Deus, não tinha ninguém. Falei: eu vou casar. Falei pro meu pai: vou ficar noivo com essa mulher aí. E meu pai falou: para, rapaz, você tá maluco? Você não tem nem casa pra morar, você tá morando na minha casa. Falei: eu sei do que eu quero pra minha vida, pai. Olha só que burro que eu era. Meu pai ria da minha cara, eu fiquei brabo porque meu pai riu. Eu falei: você vai ver, eu vou noivar dela. Passou 3 meses, a namoradinha me deu um pé na bunda, literalmente. E quando ela foi embora, eu voltei pra casa chorando. E meu pai estava rindo de braço aberto, falou assim: bateu a cabeça no poste, bateu? Eu falei: foi. Ele falou: tá vendo, se você fizesse o caminho que eu te dei e esperasse, talvez você poderia. Mas quando você faz o seu caminho, a tendência é você se machucar. Aquela lição eu trago para minha vida até os dias de hoje. O melhor conselho é o conselho do pai. Então, se você quer viver o melhor na sua vida, para de viver a sua vontade e começa a viver a vontade de Deus. Para de viver conforme você acha que tem que ser, e faça conforme Deus tem que ser. A primeira coisa para você entender de o que é a vontade de Deus é simples: tudo aquilo que você faz, que direciona a sua vida para Deus, que agrada o coração de Deus, é caminho do Senhor. Mas tudo aquilo que você faz, que as pessoas não podem saber, que a sua esposa não pode saber, que o seu marido não pode saber, que então não é caminho do Senhor. Tudo aquilo que você faz que vai te afastar de Deus, que vai te colocar para longe de Deus, nunca foi e nem será caminho do Senhor. Você pode dizer: pastor, mas vai prosperar, vai enriquecer, vai ser uma bênção, vai me amar. No começo pode até ser, porque o inimigo iludibria aqueles que estão no Senhor. Mas o dia que você sair da presença, ele te mostra a realidade e mostra que você está sem o Senhor. E lá no final, lá na frente, você bate, você tomba, você cai, porque não fez o caminho certo. Porque o caminho do Senhor é perfeito. Nos planos do Senhor são perfeitos. A palavra de Deus diz que a bênção do Senhor é o que enriquece e não acrescenta dores. Mas se você está num caminho de dor, de tortura, deixa eu falar para você: esse caminho nunca foi do Senhor. Esse caminho é seu caminho. Você que escolheu esse caminho. Então, está na hora de você pegar o seu caminho e dizer: Senhor, eu fiz uns caminhos errados aí, andei pelos caminhos tortuosos, estou andando. Mas hoje eu quero catar todos esses caminhos que não prestam para nada, colocar num sanito, num saco de lixo, e entregar nas suas mãos. Que a partir de hoje, eu quero seguir segundo a sua vontade, segundo o teu querer. E você pode ter certeza, querido, que você vai viver o melhor de Deus a cada dia. Não será fácil, porque aquele que vive no Senhor é complicado, mas vence. Esse é o Gotas da Palavra de Deus. Eu sou o pastor Giovanni Nunes. Até uma próxima. Graça e paz. Shalom.
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0: 8 horas.
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2: Olá, eu sou a Tati Chagas e esse é o nosso Alimente-se Bem de hoje. Vamos a mais uma dica. Consuma mais alimentos integrais. Os alimentos integrais contêm vários nutrientes que estão na película do grão. Eles são ótimos para manter a glicemia baixa, açúcar no sangue, além de ter fibras que servirão de alimento para as bactérias que ajudam seu intestino a trabalhar, controlando o colesterol e a saciedade.
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4: Olá, chegando para você o nosso Esporte Agora de hoje com a minha apresentação, locutora Patrícia. E para incentivar a prática de esportes no inverno, a Prefeitura de Maringá, por meio da Secretaria de Esporte e Lazer, realizou no último domingo a quarta travessia quebra-gelo, com a participação de 118 atletas. O evento ocorreu no Lago do Parque Alfredo Werner, o Buracão, com apoio do Instituto Ambiental de Maringá, IAM. A ação também tem como objetivo divulgar a modalidade de natação em águas abertas. Devido à temperatura mais baixa da água, somente os alunos de natação da Vila Olímpica e 14 atletas convidados poderão participar da competição. O secretário de Esporte e Lazer, Paulo Biazon, reforça que a travessia é uma demonstração que incentiva a prática esportiva.
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0: 8 horas e 2 minutos.
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4: E os esportes femininos atraíram 28,6 milhões de minutos de visualizações nos Estados Unidos no primeiro semestre de 2026, segundo um relatório da Nielsen divulgado no último dia 13, o que representa um aumento de 18% em relação ao mesmo período do ano passado. Os esportes femininos entraram em 2026 em alta, após registrarem um crescimento sem precedentes no ano passado, com novas franquias e ligas, maior audiência televisiva e maior impacto publicitário. A análise da Nielsen constatou que 122,5 milhões de norte-americanos, ou 52,8% da população, estão agora interessados nos esportes femininos. Os dados fazem parte do relatório da empresa sobre a evolução comercial e cultural dos esportes femininos.
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11: Oi, tudo bem? Ah, que maravilha te encontrar de novo. Eu sou o Jonatas Gonçalves, um prazer imenso e muito grato a Deus pela oportunidade de fazer parte de mais uma edição da nossa programação de hoje, neste horário marcado com Jonatas Gonçalves no Adora Top, que já está começando.
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1: Tá todo mundo curtindo aqui a edição do Adora Top, hein? Graças a Deus pela vida, pela saúde, pela família, pelo trabalho, pelo relacionamento e, acima de tudo, pelos livramentos, pelo aprendizado, pela bagagem e por tudo que Deus coloca em nosso caminho. Sempre tudo é válido, sempre trazendo um aprendizado, uma bagagem, um discernimento para nos conduzir nesta terra. Tudo de bom para você na audiência. Este é o Adora Top, que vai dando uma rápida pausa para o intervalo comercial. E a gente volta na sequência com mais um bloco com mais canções gospel aqui no Adora Top.
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3: 8 horas e 20 minutos.
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3: 8 horas e 21 minutos.
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8: Você já se sentiu magoado muitas vezes com as críticas indevidas? As pessoas veem coisas más em você, mas você sabe que tem muita coisa boa morando dentro de si. Mas é assim mesmo. É mais fácil observar as más qualidades nos outros. As más qualidades afetam você, por isso sente. As boas qualidades ficam obscurecidas porque as pessoas não sentem quando elas aparecem. O bem não é sentido como o mal. Você já sentiu quando foi criticado? Então aprenda com os erros dos outros, não critique. Porque quando você critica alguém, não está fazendo nada mais do que falar da sua podridão refletida no outro. É isso mesmo. Você vê o que tem dentro de si e não toma consciência. Quando aparece na outra pessoa e afeta você... Aí sente. É assim que acontece, meu camarada. E o pior é que nem sempre o mal que você vê existe de verdade. Muitas vezes é apenas o seu ponto de vista diferente. Muitas vezes você sentiu coisas de que não gosta. O que não quer dizer que estão erradas. Olha aqui, reflita um pouco. Se você acredita que veio a existir por meio de um processo evolutivo, então tem que admitir que todos estão passando pelo mesmo processo. Pode até ser que acha que já está mais evoluído do que os outros, mas ainda está no mesmo processo. E se todos evoluíram da mesma forma, de vida primitiva, por meio de um processo casual e ininteligente, então em todas as pessoas moram coisas boas. É só uma questão de fazer aflorar essas coisas boas. Afinal, foi assim que aconteceu com você. Agora, se você acredita que veio à existência por meio de um criador sábio e amoroso, então está mais complicado. Neste caso, todos somos feitos à imagem e semelhança dele. Logo, todos somos iguais. Apenas que alguns, como pode ser o seu caso, as boas qualidades já afloraram. Mas tem que admitir que mora algo de bom em cada ser que divide a habitação do planeta com você. Entenda então, ó criatura em fase de desenvolvimento. Criticar é mostrar o que de mal reside dentro de você. Criticar é admitir as próprias más qualidades. Criticar é não reconhecer que ainda precisa de aprimoramento. Criticar é perder a oportunidade de trazer para fora as boas qualidades de quem critica. Louvar o seu semelhante é crescer. É acreditar que existe em cada ser um nicho de boas qualidades. Louvar é procurar por elas. O que é então uma erva daninha? Senão uma planta cujas virtudes ainda não foram descobertas.
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1: Oi, já estamos de volta no Adora Top com Jonatas Gonçalves e o sucesso da música gospel não para. Tem mais um sucesso chegando.
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Olá, muito bom dia, povo de Deus, povo do avivamento. Bom dia na paz do Senhor Jesus, graça e paz, shalom, paz de Deus. Ou simplesmente, bom dia. Obrigado de coração a você que está ouvindo a Rádio Adorai Tu Vale. Um pouquinho mais tarde, mas quero já comentar com todos que eu vou ter que começar por enquanto, um pouco mais tarde, né? A gente teve uma benção aqui. Como a gente mora num sítio, tem um senhor aqui do lado aqui que ele tem uma vaca grande, que dá bastante leite, e essa vaca ganhou um bezerrinho, né? Teve um bezerro, e o bezerro não vai dar conta de tomar todo o leite. E ele também tem os compromissos da empresa dele, e ele ofereceu pra gente, se a gente quisesse aproveitar aquele leite, que é um leite natural, um leite saudável. E a Irma Sartotti também ofereceu, porque sabia que ele também precisava, mas não imaginava que ele já tinha também falado com nós, né? Aí, imagina só, a gente sem experiência, né? Ou seja, 14 anos já faz quando eu tive a última vaca. E aí vai lá para tirar leite. Para tirar leite de uma vaca vai eu, a Cauane e a Eliane. Ah tá, e o bezerro também, só para vocês verem os pititosos que são. Mas deixa eu explicar, gente. Tem banhado lá embaixo, tem um muro para subir de a pé. Eu estou aqui totalmente molhado de suor nesse instante. Se eu fosse tomar um banho aqui agora, ia demorar mais ainda a programação, né? Mas, para honra e glória de Deus, mais um dia, mais uma oportunidade Ele deu para mim, para vocês estarmos juntos aqui nesse dia 18/8/2026, 8:35, né? Antigamente tinha uma música, né? Eu tenho uma vaquinha. Como é que era aquela música? Cantava: tem uma vaquinha de 5 tetas. Fora de sério. De 5 tetas. Ali tem uma vaca com 4 bezerros mamando. É, gente, mas graças a Deus já saiu o colostro, né? Que é um leite que amamenta o bezerro. Quando o bezerro não dá conta, alimenta os cachorros. Tem gente que aproveita que lá, né, faz um crust. É uma delícia também. A Irmã Sartotti pediu pra gente fazer, ela levou também e ficou muito gostoso mesmo. Então, se alguém quiser a receita, é muito fácil. É só, por exemplo, para 7 litros de leite, ali você coloca ali uma colher e meia de sal e vai, quando ferver, levantar a fervura, ele vai engrossar, né? Quando é o colacho, ele vai engrossar, vai ficar quase igual um requeijão, tá? Mas olha, muito bom mesmo, é um requeijão na verdade, né? Muito rico, com muitas vitaminas, que vai aumentar até a imunidade do povo aí, pode ter certeza, tá? Obrigado de coração então por entender. Então começamos essa programação aqui, né? O versículo do dia, uma palavra para hoje, né? A palavra que pode nos fazer conhecer, você conhece a voz de Deus? Você consegue diferenciar a voz de Deus, quando é Deus que está falando, quando é o teu pensamento, ou quando é Satanás que está usando para poder falar contigo? É, ele que manda mensagem, né? A vantagem que eu posso dizer para você, a diferença entre a voz de Deus e a voz de Satanás é o quê? Satanás, ele não consegue ouvir os teus pensamentos. Ele não consegue. Então, quando você pensar numa resposta, quando vier duas em dúvidas, é Satanás. Quando uma vem, é essa e aquela. Mas quando vem uma certeira, que vem aquele pensamento, pode ter certeza que é de Deus, né? Deus nunca deixa você na dúvida. Ele sempre deixa esclarecido. Ele coloca metáforas. Por que essas metáforas? É igual o pai, quando quer ensinar o filho em uma profissão, ele cada vez vai fazer algo um pouquinho mais difícil para que ele possa vencer essas circunstâncias. Amém? Você conhece a voz de Deus? Muita gente pela... Deixa eu baixar seu louvor aqui, que eu acho que tá muito alto lá, né, tio Eloy? Como é que tá o louvor aqui? Tá bom aqui, né? Deixa eu baixar aqui, vamos procurar aqui rapidinho aqui agora então. Aqui está, que eu tinha visto. Vamos fazer esse versículo aqui então pra ficar legal aqui, ó. Muita gente pede a Deus um sinal, uma resposta clara, quase esperando ouvir uma voz audível vinda do céu. Mas Jesus já disse: quem consegue reconhecer a voz dele e não é sobre
milagre auditivo, olha só. E não é só milagre auditivo. Eu nem tinha lista aqui ainda, eu já dei uma resposta para você poder entender, né? Em João capítulo 10, versículo 27, as minhas ovelhas ouvem a minha voz, eu as conheço e elas me seguem. Olha, reconhecer a voz de Deus não é um dom raro, reservado aos poucos escolhidos, é a marca de quem pertence a Ele, como ovelha que reconhece a voz do pastor entre muitas outras vozes, sem precisar de esforço sobrenatural, só de proximidade e costume, ou costumes, né? É conhecer a voz de Deus. Eu não sei se você já viu até vídeos na internet, né? Outras pessoas chamam o gado, né? Como quer chamar a criação, que é boi, vaca, chama o gado, pode um ou outro levanta a cabeça, mas quando o dono chama, elas rapidamente param de pastar, param de fazer o que elas estavam resmoendo, deitado, levantam e vão ao encontro do dono, porque sabe que tem algo bom que ele quer oferecer. Muitas vezes não é coisa boa não, muitas vezes é o patiama, né? Os vegetarianos que estão ouvindo aí, nos perdoe, porque o alface também tem uma sangue branca. Sempre fala aqui, tá? Tu corta o pé do alface, ele sai muito leite, muito leite, que é o sangue branco dele, né? Enfim, é reconhecer quando é Deus, é conhecer que Deus está falando contigo. Mas, irmão Eloy, como que ele fala comigo? Eu já falei várias vezes, através da natureza, através dos louvores que você escuta, através de uma mensagem que talvez estou falando nesse instante contigo, através do pensamento contigo ali, ó. É tão bom quando você sabe que é Deus que está falando, e quando Deus se cala, você se sente num momento sozinho, num momento que tu não tem uma direção, e poxa, parece que está faltando algo em mim, o que é? Parece que antes eu tinha resposta para as coisas, agora está tudo meio bagunçado, tudo meio de ponta cabeça. Mas o que está acontecendo? Algo não está certo. Daí muita gente diz, eu estou estranho. Parece que tem algo que vai acontecer ou algo. Na verdade, nem é que vai acontecer. É só quando Deus se calou e você já fica apavorado porque você está se sentindo sozinho. Mas Ele diz, eu nunca desisti de ti. Eu nunca te abandonei. Né? Até tem um louvor, né? que quando fala lá, mas eu caminhei na praia e não vi os teus rastros, e Deus fala, aqueles rastros eram meus, porque eu estava carregando você no colo. Claro que isso é só uma música, um louvor, mas enfim, quantas vezes Deus nos carrega no colo, quantas vezes nesse instante mesmo, Deus já tem preparado livramentos para quem está na estrada, tem preparado livramentos para quem está mexendo com marcenaria, com máquinas perigosas, tem colocado livramentos de pessoas que querem fazer o mal contra você. Deus sabe de tudo o que é necessário para você, né? Aqui, ó. Essa proximidade se constrói, não acontece por acaso. Aqui, ó, essa proximidade com Deus, então, para as pessoas que não entendem tão bem, né? Essa proximidade com Deus se constrói, não acontece por acaso. O menino Samuel precisou de 3 chamados até entender que estava falando com... O menino Samuel precisou de 3 chamados até entender que quem estava falando com ele, e ele ouvia o som, mas ainda não sabia onde vinha. Só depois de aprender a reconhecer e respondeu do jeito certo. 1 Samuel, capítulo 3, 10. Fala, Senhor, que o teu servo ouve. Olha, forte, né, gente? Forte. Nesse instante, você consegue dizer aí no teu trabalho mesmo, no teu fone de ouvido que você está ouvindo, ou no teu celular, fala, Senhor, que a tua serva ouve. Fala, Senhor, que o teu servo está ouvindo. Gente, eu não poderia jamais ter aceitado ir lá tirar aquele
leite por causa da minha coluna. A minha esposa vai junto para poder ajudar eu me levantar quando eu sento, só para vocês terem ideia. A dor é tanta, tanta na coluna, tanta, queima. Mas eu estava tão sedentário de estar aqui sentado direto, que eu não conseguia mais nem caminhar. Além do caminhar, está vendo a fartura que o leite tudo faz, o queijinho, o leite, queijo, a nata. E uma coisa que eu achei muito interessante, é nesses momentos que eu, minha esposa, minha filha, estamos lá sem uma rede social, nós conversamos muito mais de até quando estamos no almoço ou dentro de casa. Está unindo a família, está trazendo tudo cada vez melhor. É o entendimento de entender que a natureza pertence a Deus, o chamado que Deus... A minha filha, eu quero falar aqui um pequeno testemunho, que ela falou assim, ela sempre queria ir para a cidade, agora ela não quer mais passar.

0: que Deus sabia que você ia gostar do bezerrinho, ia gostar do teu contato ali com a vaca, porque desde criança ela cuidou, aprendeu assim. Mas pai, mas não é nosso. Eu digo, mas filha, por que tem que ser nosso para ter o carinho? É, Deus permitiu e conhece que eu, teu pai, não tenho condição nesse instante de comprar uma cabeça de gado, comprar um bezerro, comprar um boizinho que tu tanto quer ou isso. Mas Deus conhece o teu coração e ele permitiu que você pudesse nesse instante estar ali, ó, passando a mão nesse bezerrinho, passando a mão aqui na vaca, tratando e feliz, sorrindo. Ela chegou até a abrir a boca assim e olhou para os animais. É dessa forma que Deus mostra o que você pedir, o que você sente no coração. Ele conhece. Vou falar outro testemunho, meus irmãos. Muitos anos atrás eu queria comprar um carro igual que eu tenho hoje. E pela misericórdia de Deus, Deus conhece o meu coração e aquele carro não deu certo. Não foi muito tempo atrás, não foi certo. E um dia, bem certo, bem claro, eu pedindo para Deus, mas Deus, eu preciso trocar o carro, eu não tenho condição desse aqui arrumar esse aqui, eu não tem como eu manter esse carro, não tem como. E eu tentei comprar um outro carro. E quando eu tento comprar o carro, não deu certo também aquele carro. Mas antes não dá certo, Deus usou a irmã Eunice e a irmã Inês lá de Salete, a irmã Eunice de Itajaí, que agora é Santa Terezinha. Ele falou, Eloy, não fica triste, não é para ser esse carro para ti, se não dá certo, não fica triste, Deus tem algo melhor. Eu falei, mas como Deus, como que vai ter algo melhor se é um carro que eu também sonho? Jamais sonhando no que o carro que Deus ia me dar, na verdade não dá, mas sim deu a condição de adquirir, que a gente tem que pagar, tem que se esforçar, sim. Né? E passou o tempo. Eu tentei comprar outro carro, a irmã Inês, irmão Eloy, o carro que tu vai ter é um carro bem grande e prata. E aquele carro que eu estava comprando não era prata, era preto. Não deu certo. Ah, irmão Eloy, tu tá falando só em prosperar. Não tô falando em prosperar. Eu tô falando que eu precisava do carro para poder buscar meu sogro lá que estava enfermo, para poder levar minha esposa ao hospital, para poder ir ao culto, para poder isso. Ah, e Deus vai entregar o carro aí na tua casa. A pessoa vai ali na tua casa oferecer e vai pegar o teu carro em negócio. Eu digo, meu Senhor Jesus, como isso que a pessoa vai vir aqui em casa para ficar com o meu carro e oferecer outro? Deus usou um servo de Deus. Eu não falei aqui na rádio os textos, as profecias que as irmãs tinham falado para mim. Eu não falei porque quando a gente tem uma profecia é para nós, não para as outras pessoas. Por mais que é um crente, é um servo de Deus, nós não podemos falar para as pessoas o que está sendo prometido para nós. Eu tenho um amigo que eu conheço ele, e muita gente conhece, que ele sempre fala que ele tem uma profecia, que ele é para ser muito rico, que tem muitos empregados. E ele fica o tempo todo falando isso. Você acha que para quem ele falou, talvez sem querer, não botou inveja? E Deus fez isso. E eu reconheci quando era Deus no negócio, porque tudo se concretizou e ainda assim pedi mais orações e concretizou tudo certo. Para honra e glória de Deus. Conheça a voz de Deus, aprenda a escutar Deus. Samuel não nasceu sabendo escutar a Deus. Alguém mais experiente o ajudou a reconhecer o chamado. Reconhecer a voz de Deus também é assim para você. Cresce com o tempo, com a palavra, com quietude. Quietude, bem isso? Com quietude, com silêncio, com... Deixa eu voltar de novo no ponto aqui. Reconhecer a voz de Deus também é assim para você. Crescer com o tempo, cresce com o tempo, com a palavra, com quietude, como quem já andou neste caminho antes de você. Aprendendo com quem andou no caminho antes de você. O meu pai sempre falava assim para mim. Meu pai, que hoje, ontem era aniversário dele, eu acabei esquecendo o aniversário dele, mas já faz já muitos anos que ele faleceu. Ele não conheceu minha filha. Muitos anos já faz que ele faleceu. E ele simplesmente falava: filho, quando tu vê uma criança brincando alguma coisa, presta atenção. Quando uma criança quer falar contigo, se curva e ouve o que ela quer falar. Porque tu vai aprender com uma criança de 5 anos e vai aprender com uma pessoa de 90 anos, 86 anos, 50 anos. Sempre presta atenção. E eu, como que eu vou aprender? E me lembro-me certa vez que meu pai estava fazendo... pegou uma madeira, que naquele tempo não tinha maquinário que nem tem hoje, planadeira elétrica, era o tal de cipilho, muitos conhecem, que é um instrumento que tem uma laminazinha, tu pega e ela faz uma planação na madeira, uns 7 centímetros de largura, não dá, 5 centímetros de largura, ela dá aquela planada, mas com a força muscular, cansativo. E o pai era muito caprichoso na parte da construção, e ele começou a planar tudo aquelas tábuas. Pai, chegava a pegar até na camisa. Pai, o que que o pai tá fazendo? Lembra que eu falei pra ti. Presta atenção. Muitas vezes, quando ele ia pegar, cortar uma tábua, ele sempre, no começo, ele dizia: segura a tábua. Segura a ponta dali da tábua. Não aperta nem pra cima, nem pra baixo. Muitas vezes, quando estaria, schlept na orelha. A educação, a unção de mãos. Mas aprendi a prestar atenção. Opa, agora tem que segurar. Não vou me distrair com o celular. Não tinha celular que tempo. Não vou me distrair com as pessoas que estão ao meu lado. E simplesmente aprendi daquela forma a prestar atenção. Por isso, igual a mãe Andréia falou essa semana: meu, quantas coisas que a minha loja já trabalhou. Ela falou semana passada, sim. Quantas coisas que eu já trabalhei. Quantas coisas. Ah, mas porque trabalhou muitas coisas, porque não se especializou em algo em específico. Tá bom. Se você acha que 4 anos e meio de marceneiro não é uma profissão, se você acha que 4 anos e meio de cobrador interno e externo não é profissão, se você acha que 4 anos e meio de montador não é profissão, se você acha que 17 anos como caminhoneiro não é profissão, então não aprendi nada, então, né? Não aprendi nada. Uhum. E mesmo assim, antes disso eu trabalhei muito tempo de eletricista com som também, em outra empresa, em 8 meses numa empresa, tive uma loja de som também por 2 anos. Enfim, Deus capacita, Deus conhece. E você tem que ouvir a voz de Deus e aprender que a Deus está falando, assim como você está aprendendo com a sua mãe como se costura uma peça de roupa, assim como você está aprendendo com o seu pai como que ele fez ali para cercar ali aquelas galinhas que chocou ali os ovinhos que você viu ontem, do meu amigo Luiz Miguel ali, os ovinhos da galinha do Luiz Miguel, melhor, da galinha do Luiz Miguel lá que nasceu os pintinhos, que ele está todo feliz. É prestar atenção. Deus fala contigo nesse instante dizendo: ei, eu tô falando contigo através do irmão Eloy, por mais que tá um pouco enrolada a palavra dele, mas é desse jeito mesmo. Não é para você questionar, é para você ouvir, você aprender, dizendo que você está ouvindo a presença de Deus nesse instante. E hoje, antes de pedir um sinal novo, volte para o que Deus já falou na sua palavra. E é ali, na leitura do tempo, é ali na leitura de todo dia que a sua familiaridade com a voz dele começa a se formar. Familiaridade. Para muitos vão entender familiaridade é parente, é isso, não. Então vamos falar o que é familiaridade. É respeito, é carinho, tudo isso. Vamos falar aqui no Google, então, o que é familiaridade que eu falo? O que é a palavra familiaridade? Espera aí que eu já vou resolver aqui, família. Aqui, ó. Vamos ver o que vai ser a palavra familiaridade.
1: Familiaridade.
0: Aqui, ó, a palavra familiaridade significa o estado ou a qualidade de algo ou alguém que é familiar, próximo ou íntimo. Nós temos que ser íntimo com Deus, buscar a Deus, porque aí ele já falou contigo nessa manhã através desse versículo. Você disse, meu Eloy, mas não, eu errei muito, eu fiz muito pecado, eu fiz muita coisa errada, Deus não vai falar comigo. Se ele falou comigo que era um pecador e ainda sou um pecador, se ele me usa do jeito que eu estou fazendo de tudo para conseguir quitar minhas dívidas, para conseguir botar tudo em dia, assim mesmo ele usa. Se ele usou uma jumenta para falar com Balaão, por que ele não pode usar eu? E eu não me estou comparando com uma jumenta, porque eu, Eloy, sou filho de Deus. E eu creio que eu fui chamado para estar aqui junto com vocês há 3 anos e 10 meses. É chamado, é familiaridade, é Deus falando no teu coração. Eu estou contigo e não te abandono. Eu estou contigo nesse momento. Eu estou contigo no meio dessa preocupação. Eu estou contigo no meio desse vale. Eu estou contigo nessa preocupação que está para acontecer na nossa região, no nosso país, no mundo. Eu estou contigo no meio desse tal de El Niño. Eu estou contigo no meio dessa chuvarada. Eu estou contigo no meio dessa enfermidade. E eu sei o que é melhor para ti. E eu quero que você se entregue ainda mais a mim. Amém. Deus de Abraão, Deus de Isaac e Jacó, meu Senhor, Tu és digno, Deus, de toda honra, toda glória. Eu quero Te louvar nesse instante, Senhor, por essa oportunidade, Senhor. Eu quero Te agradecer nesse instante para as pessoas que estão ouvindo. Senhor, Tu sabe, Senhor, onde é que está a dor dessa pessoa, onde que está a emoção dessa pessoa, aonde está a ansiedade, aonde está a depressão, aonde está, Senhor, a potestade do mal atacando essa pessoa. Em nome de Teu Filho Jesus, Senhor, eu repreendo essa enfermidade, eu repreendo essa depressão, eu repreendo essa ansiedade, eu repreendo, Senhor, as dores, eu repreendo esse câncer, eu repreendo essa diabetes. Em nome de Jesus, essa pessoa vai fazer exame e vai ter testemunhos para provar que somente Tu é Deus, somente Tu é capaz de dar essa salvação, dar essa cura para quem precisa nesse instante. Obrigado por mais um dia, obrigado pelo alimento, obrigado pela água, obrigado por tudo, Senhor, que Tu fez para nós nesse dia chamado hoje. E até aqui, o que Tu fez e o que Tu tens preparado para nós pertence a Ti e confiamos somente em Ti, pois Tu, ó Deus, pois o Senhor, ó Deus, é o nosso Deus. Deus, perdoe nossas dívidas, nossos pecados, pois queremos Te adorar, Te exaltar para todo sempre. Amém, Jesus. Obrigado, Jesus. Muito obrigado, meu Senhor.

Muito bem, estamos aqui ao vivo, que é a hora certa, 9 horas, exatamente 9 horas 26 minutos. Glória a Deus, Deus proverá, meu irmão.

0: Amém? Glória a Deus, então bora lá, família. Vem junto com a gente, essa é a sua rádio, Rádio Adorael Tu Vale. Que bom que você está aqui junto comigo aqui, ó. Gratidão, tá? Esse louvor é bonito, né? Me atraiu. Mas só se alguém que já cantou esse louvor pedisse. Não, eu não vou tocar. Sabe o que eu tô falando, né? Começa com a letra D. Deus abençoe as Denise. Oh, agora já falei já. Deus abençoe grandemente. Deus abençoe grandemente a você que tá aqui junto com a gente. Ótimo dia para você. Bora fazer uma programação maravilhosa que nem foi ontem, ontem de manhã, ontem à tarde com Moacir Pires de Lima. Que luxo, né? Moacir saiu daqui todo satisfeito aí também. Gratidão, né? E quem ganhou a pizza ontem foi a Maitê, né? Com o número 8, ganhou uma pizza ontem, né? Aqui na Rádio Adorael Tu Vale. Obrigado por participar. Bora, família. Tô esperando vocês aqui junto com a gente, então. Bora fazer essa programação maravilhosa aqui. Fica melhor ainda com a tua participação. Não enrola, manda mensagem pra cá. Vem junto com a gente. Deus abençoe. Vamos lá, vamos ver quem tava na madrugada orando por nós aqui também. Gratidão a todos vocês aqui, né, que estavam aqui, ó, várias pessoas orando por nós. A Nilda, bom dia, família. O Ederley de Jesus, de Vitor Meirelles, bom dia. A Nilda de Ilha Solteira, São Paulo, bom dia. Maria Leopoldino de Canela, Rio Grande do Sul, mandou um Fusca para nós aqui, ó, dizendo bom dia, olha que benção, né? A irmã Emília falou, você é vaso escolhido por Deus, amém. Gratidão a todos vocês, ô glória. Demir Pires de Moraes, junto com a gente na madrugada também. Gratidão. A irmã Eunice de Itajaí, ó, Demira de Itaió. A irmã Eunice não é mais de Itajaí, sim de Santa Terezinha. Gratidão a todo o povo de Santa Terezinha. A Arlene de Itaió aí também. Quem mais aqui mandando aquele alô especial para nós já aqui nesta manhã? Ederley de Jesus, a paz de Jesus, mandou para nós. Dirce Virs, junto com a gente aí também, lá de Vitor Marçum, bom dia, Deus abençoe. Nilda, bom dia.
1: Bom dia, povo abençoado por Deus, a graça e a paz do nosso Senhor Jesus Cristo, irmão Amém. Eloy. Um bom dia com muita paz, irmã Eliane. Um bom dia, Cauane, com muita paz. Bom dia para o teu sogro, Eloy. Que Deus conceda a ele saúde, que Deus conceda a ele força, coragem. E que seja um dia de renovo, um dia de cura, em nome de Jesus.
0: Amém.
1: Bom dia, meus irmãos, na doce presença do Senhor, com a graça de Deus. Deus abençoe a todos, uma terça-feira muito abençoada. É o que eu desejo para todos, em nome de Jesus.
0: Amém, glória a Deus. Obrigado, irmã Nilda, de Ilha Solteira, São Paulo. Já já tem o áudio da dona, da mãe dela. Na dona Quitéria, irmã Quitéria, né? A gente chama de dona por causa que ela tem mais experiência que nós, né? Bem isso aí, né? Pastor Paulo de Blumenau junto com a gente aí também. Bom dia, um dia cheio da graça e misericórdia de Deus para você. Ele manda Romanos 6:5 pra gente refletir também, né? Maria Luísa Busqueto de Monte Castelo, bom dia, Deus abençoe. Irmã Emília de Itaió mandou que bom dia também, né? Deus abençoe grandemente. A irmã Eunice, bom dia, povo abençoado. Eita glória a Deus. Eita glória a Deus. Sempre tem o melhor quando a gente é fiel. Deus nunca falha. Amém. Verdade, irmã. Irmã Eunice. Saudade de vocês já, irmã Eunice. Saudade. Olha que dá certo, a gente quer ir lá cultuar com vocês. Meu sogro tá assim, tendo uma boa melhora, graças a Deus. Fiz curativo ontem. Tá bem fechadinho já, assim, quase já dá de parar de fazer o curativo, né? Mas precisamos ter o curativo para segurar, estancar a mangueirinha, né? Que tá no abdômen, é ter que ficar amarradinha para cima junto com a fita, com gases e fita isolante, com esparadrapo, né? Mas tá a benção, né? Ele toda noite ele fala assim, como é querido esse meu gero faz curativo, né, sogro? Não é que teu sogro é querido contigo? É lindo? É mesmo? É lindo? Lindo, bonito, faceiro. Eliane, olha que vai dar sol hoje, Eliane. Bom dia, Eliane. Tá lá cuidando dele, né? Gratidão, família. Quitéria de Ilha Solteira, São Paulo. Bom dia! Deus abençoe teu dia, irmã Quitéria.
1: Bom dia, povo de Deus, bom dia, em nome do Senhor Jesus Cristo, bom dia, Eloy, bom dia, Eliane, bom dia para todos. Bom dia, que esse dia seja bem abençoado.
0: Amém.
1: Para
0: bom
1: todos
0: dia.
1: Vocês e para todos nós que entregamos hoje nosso dia, entregamos nosso dia para o Senhor. E Deus que abençoe a sua vida, abençoa a sua casa, abençoa a sua família e abençoa todos que estiver ouvindo nós. Seja todos abençoados pelo Espírito Santo de Deus. E Deus te abençoe, Eloy, em nome do Senhor Jesus Cristo.
0: Muito obrigado, amém. Deus abençoe você, a irmã também, a irmã Quitéria, Deus abençoe. Quero soltar hoje louvor para ti, irmã Quitéria. Presta atenção, eu quero soltar louvor, né? Deus abençoe grandemente. Família, vocês lembram-se segunda-feira, ontem? Eu não soltei a mensagem com a irmã Andresa, né? Me perdoe, irmã Andresa, se estiver ouvindo. Tem a mensagem com ela que ainda pra gente ouvir, tá, família? Deus abençoe, irmã, grandemente, né? Hoje já soltei a mensagem com ela. Não tô lembrado. Irmã Miriam, Deus, obrigado por mais um dia, gratidão. Quem mais aqui? Irmã Miriam de Vitor Meirelles, a irmã Eloíde Itapuá, amém, Jesus Cristo, glória a Deus. Quando a gente tava pregando lá, ela falou isso aqui, né? Glória a Deus, uma simples mensagem para todos que estavam ouvindo a rádio. Dona Quitéria mandou mais um áudio, irmã Quitéria, fala aí.
1: Oi, Eloy, bom dia de novo, tá? Eu ia pedir uma oração para você fazer. Eu tenho um problema nas mãos, dor imensa e dói bastante. E dói mais na parte da noite, mais na madrugada. Mas como eu já ouvi sua oração, muito obrigado por tudo que você já pediu, já orou por tudo. Então, Deus que te abençoa. Que eu ia pedir oração para você, mas como que você já fez oração para todos os problemas? Então, muito obrigado, tá? Porque de manhã cedo eu não consigo quase nem pegar no celular para pedir, para mandar as bênçãos aí para você. Mas Deus que te abençoe mais uma vez. Em nome do Senhor Jesus. Sabe que é dor? Aquela dor insuportável. Dor e doença. Quando vai melhorando mais ou menos, lá para as 11 horas, que vai mais ou menos que eu vou começando fazendo serviço, assim, que vai melhorando. Mas todo dia eu peço para Deus. Para Deus, que a gente, a coisa mais ruim, Eloy, é a gente ter problema nas mãos. Como é que a gente vai fazer as coisas sem mão, né? Quem já nasce sem, aí é mais fácil, mas quem já tem, é mais difícil. E obrigado, já de agora, que Deus te abençoe, que o dia seja abençoado pelo Espírito Santo de Deus, em nome do Senhor Jesus. Que Deus abençoe a todos. Eu sempre mando bênção pelos anjinhos, que eu falo eles de anjinho. Que Deus abençoe a todos eles, abençoe os pais deles. Sempre Deus abençoe o nosso dia. A gente tem de entregar nosso dia para Deus. E só que a gente tem de agradecer a Deus. Agradecer tudo, até a água que a gente toma, a gente tem de agradecer a Deus. Agradecer de mais ser vivo, agradecer de estar andando, agradecer de estar enxergando, agradecer de estar ouvindo. Tudo isso a gente tem que fazer. Então, muito obrigada, Lorde. Deus te abençoe.
0: Oh, glória a Deus. Glória a Deus, glória a Deus. Manilda, eu não sei você, Manilda, mas eu estou aqui totalmente todo arrepiado. Eu estou ouvindo a tua mãe pregando. Irmã Quitéria, isso já é uma pregação, irmã Quitéria. A tua palavra foi uma palavra simplesmente com posse, ou seja, tomou posse para ti a cura sobre a tua mão. Você está falando com uma unção tão grande, essa tua mensagem, irmã Quitéria. É com tão grande essa unção, você está crendo que aquela singela oração que a gente fez já está tendo cura para ti. Na verdade, não é, eu que curo jamais, mas sim Deus está curado. É assim como você acreditou, assim como você acreditou que a tua cura está vindo, eu determino em nome de Jesus, cura para cima da tua mão. Eu determino em nome de Jesus que esta osteoporose, que esta artrose, que esse reumatismo, o que for, toma retirada agora, em nome de Jesus. Em nome de Jesus, que dia por dia ela possa gravar áudio dizendo: Moeloy, hoje a minha mão não está doendo, para honra e glória de Deus. Glória a Deus, glória a Deus. Jesus, tu tá vendo, Senhor, essa tua filha, Senhor, te servindo, tomando posse, Senhor, na tua palavra, Pai. Cura, restaura, Senhor Deus. Olha o coração da dona Quitéria, olha as veias, olha, Senhor, a junta do corpo, Senhor. Prolongue os dias de vida, de cura, em nome de Jesus, em nome de Jesus, em nome de Jesus. Esteja curado agora toda essa enfermidade da dona Quitéria, porque ela tomou posse. E se porventura outra pessoa tomou posse, que está ouvindo, que essa cura seja também para esse momento, para esse instante, em nome de Jesus, que essa pessoa possa tomar posse e dizer: eu estou curado. Você está com dor de cabeça? Bota a mão na cabeça e diz: dor de cabeça, a partir de agora tu não tem mais controle. A partir de agora é Deus que está tomando controle. Tem cura, tem salvação, tem renovo espiritual, tem presença de Deus nesse lugar, em nome de Jesus. Está com dor na barriga, no estômago? Está com dor na próstata, na bexiga? Bota a mão e tu vai ver o que Deus vai fazer. Simplesmente creia. Creia que Deus já tomou conta, já tomou posse. Que Deus já tomou posse dessa dor e levou embora, em nome de Jesus. Oh, glória a Deus. Obrigado, Senhor Deus. Santo é teu nome, Jesus. Aleluia. Mas que terra, essa tua palavra foi tão, com tanta convicção, com tanta unção, que com certeza o céu se alegrou, irmã Quitéria. Deixa Deus te usar, irmã Quitéria. Abra tua boca para tu ver que tu vai estar pregando para as pessoas que estão à tua volta. Abra tua boca, simplesmente abre a boca. Ah, mas, irmã Eloy, eu não pude estudar a Bíblia, eu não pude ler. Eu não pude aprender com pastor, com obreiro. Eu não fiz teologia. A pregação mais linda não é aquela que está no papel, mas sim aquela que vem do trono de Deus. Aquela que Deus usa o irmão para levar a palavra de Deus, por causa da humildade, não por causa do orgulho e da avareza. Oh, glória a Deus. Aleluia. Obrigado, Senhor Deus. Obrigado.

0: Não tem mais participação, vamos em frente. Quem tá aqui junto com a gente aí também, irmã Juliana Batista, meu Jesus, hoje vai ser diferente essa programação, em nome de Jesus. Hoje vai ter gente aí testemunhando, em nome de Jesus. Júlia Batista, irmã Juliana Batista, esposa de Diácono Batista, lá de Pão de Açúcar, Lagoas de Aconiza, irmã Juliana, que Deus abençoe. O pessoal do Pão de Açúcar, todos os clientes, amigos aí do Frigorífico Rocha, nossos apoiadores fiéis, gratidão a todos eles ali, né? E todos os apoiadores, especial agora nesse instante, para aqueles que já estão participando, principalmente agora também, irmã Juliana que Batista, que está mandando áudio, Diácono Batista, que Deus abençoe toda a família. Bom dia!
1: Bom dia, bom dia, bom dia, com a paz do Senhor Jesus, a todos os irmãos aí que fazem parte desse grupo maravilhoso. A paz do Senhor Jesus, irmão Eloy. A paz do Senhor Jesus para a irmã Eliane, Cauane. Também para o seu sogro, irmão Eloy. Irmã Nilda, irmã Simiana, irmã Marlova. E as demais irmãs aí que fazem parte do grupo. Que Deus possa vir abençoar grandemente essa terça-feira de vocês, guardando, guiando, cuidando de cada um de vós. Que o Espírito Santo de Deus venha estar com cada um de vocês na manhã deste dia. E que Deus abençoe a todos.
0: Amém, amém, amém. Obrigado, obrigado, irmã Juliana. Glória a Deus, né? Família, eu tenho um convite muito especial aqui ao seu Edinaldo Trevisan, proprietário da empresa. Ele é empresário, né? Ele tem uma indústria de produtos minerais para animais, né? Para gado, ovelhas, equinos. E ele tem aqui um convite especial de primeira para você. Vamos ver aqui, ó, o que ele mandou para a gente aqui nesta manhã. Deixa eu estar aqui. Vamos ver se consigo ouvir aqui. Eu acho que eu estava ouvindo áudio antes. E vocês estão ouvindo aqui junto, né? Mas vamos ver o que está aqui, ó. Edinaldo.
2: Amigos da Rádio Adorai Autobahn.
0: Espera aí um pouquinho. Deixa eu baixar esse fundo aqui, ó. Aí, ó.
2: Jesus esteja com todos vocês. Amigos da Rádio Adorai Autobahn. A paz de Jesus esteja com todos vocês. Eu sou um dos voluntários da Cavalgada da PAI Itaió, uma cavalgada beneficente que acontece na Semana do Excepcional. E gostaria de fazer um convite a todos vocês. Nós estaremos realizando na Capela São Pedro, na localidade do Ribeirão da Erva, aqui em Itaió, nos dias 22 e 23 de agosto. Então, no sábado, nós vamos estar recebendo os cavaleiros, as pessoas que vierem acampar. À noite vai ter uma janta com carne de porco e carne de gado. Vai ter uma dançante, para quem gosta de dançar, vai ter um baile. E no domingo de manhã nós vamos ter um café para os cavaleiros, você é nosso convidado. Vai ter uma oração para a saída dos cavaleiros, para que Deus possa estar nos abençoando. E uma forma da gente agradecer a Deus também pelo evento. Desde já a gente está contando com a ajuda de Deus, com o tempo, né? Porque essas cavalgadas ao ar livre, né? Nós precisamos de Deus para que tenha sucesso. Depois do café da manhã a gente vai ter uma oração, vai ter aquela cavalgada, pontos de apoio, e depois nós vamos ter um almoço com um filé de gado e o filé de porco, o filé de gado a R$60, acompanha a salada, a maionese, e o filé de porco também a R$35, com filé, acompanha também a maionese e a salada. Então, junte-se a nós, se você tem cavalo, venha participar com a gente, convida seu vizinho, e se você não tem cavalo, que você quer prestigiar, você quer ajudar a PAI de Itaió, você vem almoçar com a gente, traz tua família e junte-se a nós nessa ação beneficente. Aquele beijo no teu coração, a paz de Jesus esteja contigo.
0: Muito bem, né? Esse é um convite especial do senhor Edinaldo Trevisan, que ele tem uma indústria aqui na nossa cidade, né? Evangélico da igreja. Irmão Ademar, irmã, vão junto lá, qual é que é o nome da igreja agora? Eita, eu amo de lá, eu vou louvar a Deus lá com eles também. Na Bênstede. Santuário da Adoração. Muito obrigado. Santuário da Adoração. Ele também congrega lá, louva a Deus lá também. É uma bênção de Deus esse irmão, né? Então está fazendo convite aqui para cavalgada em prol da APAI, né? Das pessoas excepcionais ou especiais que lá estão. É feito essa cavalgada. Como que é sítio, tem muita gente na cavalgada, né? Claro, à noite ali vai ser mais para quem gosta de uma dança, ver uma dança ou ir lá se alimentar também, né? E domingo tem, é bonito quando começa a cavalgada, vou me informar bem certinho a hora. Provavelmente nós vamos estar lá fazendo o vídeo da oração, né? O encontro com Deus lá dos cavaleiros. Antigamente era feito todos os votos a uma imagem, né? Hoje é feito o encontro com Deus, onde todos se curvam a cabeça lá e agradecem a Deus. Então, todo respeito também aos católicos que estão ouvindo aí também, né? E enfim, e aí buscam Deus, fazem a cavalgada. Quando eles voltam depois, o almoço já está sendo servido, você pode ir lá se servir. Ele falou na capela, mas na verdade não é na capela. É no salão da igreja lá da Barra da Erva, lá, muito bonito lugar também, em cima do morro, tem uma visão linda. Vai lá almoçar, leva a tua família lá para almoçar e tenho certeza que tudo que você abençoa será abençoado e você vai estar abençoando o pessoal lá da PAI também. Então vamos estar apoiando aí a quem precisa, né? Bênção de Deus. Por mais que eles promovem o pedágio da PAI, promove tantas outras coisas, né? A festa da PAI, mas precisa de recurso, com certeza, né? Precisa de recurso e que possa ter cada vez mais conforto para aquelas pessoas tão especiais que nem estão lá, igual o Ed, todo mundo conhece o Ed da igreja, né? Ele vai lá também, ele faz muito lindo, ele faz uns, como posso falar para ti, igual a irmã Maria Luísa Busqueto faz uns tapetes, umas toalhinhas para mesa, uns trilhos. Até a Eliane comprou uma vez que eu estava vendendo. Ele ficou tão feliz quando a gente comprou. Lembra disso, Cauane e Eliane? Quando vocês compraram aquele trilho que o Ed fez? Ele ficou muito feliz, né? Ele não consegue falar. A única coisa que ele me cobra cada vez que ele vem me dar um abraço, ele: carne, carne. Ele pede carne pra gente. Que eu fui lá almoçar uma vez na casa dele, jantar na casa dele, e eles nunca vieram aqui. Mas não é por culpa minha, não, é culpa do pai dele. É culpa do Mancha, que a gente convida e não vem, né? Eita, Lili. A mãe dele, eu tenho certeza que está ouvindo, sabe que eu estou falando aqui por muito carinho, porque é uma benção nossa vida, essa família, né? Já foram apoiadores aqui da rádio também, nós somos gratos também, né? Glória a Deus. Lembro-me bem que eles me doaram, na época, quando fomos abrir a rádio, eles me doaram, se não me engano, foi 4 cadeiras que eles me doaram, cadeiras de mesa normal, né? Aquela cadeira de ferro, mas foi de grande valia. E aguentou por muito tempo, né? Mas já se foi, mas é acho que por causa do peso dos locutores que vem aqui, né? O Moacir é muito pesado. É uma louva mais pesada ainda. Bora de louvor, família! Deus abençoe grandemente em nome de Jesus. Gratidão a todos vocês que estão aqui, né? Culpa do Moacir. Culpa do Moacir que quebra as cadeiras. Ai, ai, ai, ai. Ihuuu!

Stevens, né? Vocês viram que passou uma canção parecida com a outra, né? Mas um toque diferente, que já foi tocado no início também, quem está aí também, né? Bom dia, Pastor Lindolfo. Pastor Lindolfo já mandou a palavra também para hoje, né? Obrigado de coração a ele, esposa. Deus abençoe os projetos aí também. Aham, Liriana mandou um alô para nós aqui, ó. Hoje, minha princesa, faz 18 anos. Hoje, uma mulher valorosa, desejo o melhor para você. Com muita saúde, paz, amor, alegria, felicidade. Que seus sonhos e projetos se realizem com a presença de Deus. Continue fazendo a obra do Senhor Jesus Cristo. Amo até a eternidade. Beijo, hoje é o dia todo seu, né? Beijos, ela botou BJS. Essa juventude que escreve essas coisas, BJS, né? É igual BEF,

0: né? Né? Um abraço pessoal pro Paulo Cardoso, tá lá em Concórdia, na BEF, né? Deus abençoe grandemente. Um abraço então especial para a filha da Liliana, que Deus abençoe muitos anos de vida, saúde, determinação, né? Começando agora a vida adulta, né? E que seja uma vida repleta de conquistas. Claro que terão desafios, mas todos os desafios são vencedores, são vencidos quando aquele crer no Senhor, né? Parabéns, felicidades, muitos anos de vida, né? E aí a titia Coruja, Bosqueto, Coruja Bosqueto, uma nova espécie de coruja. A tia Maria Luísa Bosqueto mandou assim, ó, parabéns, muitas felicidades, feliz aniversário, que Deus te abençoe, minha linda da tia, beijos também. Ela já é uma pessoa com um pouquinho mais, assim, de adulto, daí ela escreveu beijos, não escreveu BJS, né? Para iludir a gente não saber o que que é. Deus abençoe, parabéns, tô brincando, tá, família? Liliana, Deus abençoe grandemente, né? Quem está aqui junto com a gente aqui também, mandando um alô? A Denise, Denise Kreitloff, bom dia!
1: Bom dia, irmão Eloy, todos os ouvintes desta rádio. Gostaria de compartilhar algo que falou muito comigo hoje de manhã, através da palavra que o irmão Eloy estava trazendo. E teve um momento ali da palavra que o irmão falou assim, para de pedir sinal para Deus. E engraçado que hoje, exatamente hoje, eu estava lendo o devocional, falava sobre Gideão. Eu creio que isso não é coincidência, né? É Cristocidência, que nem eles falam. E no momento que Gideão fazia prova com Deus ali, né? Pediu os sinais para ver se realmente era Deus falando que ia com ele, que estaria com ele naquilo que o Senhor tinha chamado ele para fazer, né? E no mesmo momento o Espírito Santo me trouxe Mateus 28 e 20, a parte final ali que diz: e tenho certeza disso, eu estarei sempre, todos os dias com vocês, até o fim dos tempos. Então, isso é, Deus fala conosco, né? Falou através do irmão Eloy ali. Muitas vezes a gente fica só pedindo sinal e confirmação e sinal. Não que isso seja errado. O Senhor fala, né? Através da sua palavra, usa pessoas para falar conosco. Mas eu só tinha pensado algo com o Senhor ali. Eu não falei, eu não verbalizei. Aí tá mais uma prova, né? Que Deus ouve a gente. Até em pensamentos, porque Ele é onisciente, né? E eu gostaria de compartilhar isso e deixar para os irmãos, né? Muitas vezes a gente está... Não sei o que vocês estão passando no dia de hoje, cada ouvinte que está ouvindo essa rádio, mas de uma coisa tenha certeza. Ele deixou escrito, ele é fiel para cumprir. Eu estarei sempre, todos os dias com vocês, não importa se o dia é bom, se o dia é mau. Ele está sempre conosco. E a gente, às vezes, não precisa ficar pedindo tanto sinal, é só nos debruçarmos em cima da palavra e ler, e ela vai nos alimentar e tirar toda a dúvida e dissipar toda a tristeza, toda a angústia, toda essa tribulação, esse vendaval que está passando ao nosso redor, né? Fique com essa palavra no seu coração, Deus abençoe. E se puder, irmão Eloy, tocar a música, o louvor, creio que tu és a cura, de Gabriela Rocha. Agradeço e peço que o Senhor abençoe o dia de cada um de vocês. Amém?
0: Glória a Deus, mãe Denise Kreitloff, muito obrigado. Obrigado de coração, em nome de Jesus, né? E olha, por incrível que pareça, depois eu falei do louvor e me veio à mente já a irmã, que a irmã cantava esse louvor. Eu ainda falei assim, que Deus abençoe a Denise. É como ela falou, né? Deus usa quando Ele quer, da forma que Ele quer, e é uma maravilha, né? Glória a Deus mesmo, família Adorai Alto Vale. Eu só tenho que levantar as mãos para os céus e dar glória, dar graças a Ele. Tudo que Ele já fez na minha vida. Está difícil, mas está muito difícil. Mas também está muito fácil. Da mesma forma também, quando a gente sabe enfrentar. E quando a gente sabe esperar e crer em Deus. Creio que Ele é a cura. Creio que Ele é a solução para o teu problema, para os nossos problemas. Amém? Você consegue dizer um amém? Glória a Deus, meu irmão. Muito obrigado, Mãe Denise Kraitloff, por trazer esse testemunho para nós. Testemunho de avivamento, testemunho de paz, testemunho que edifica.

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1: Esse louvor é lindo, hein? Não sei, mas certo tempo eu parava de tocar numa orquestra para ouvir alguém cantar esse louvor. Glória a Deus, aleluia.

0: Muito bem, estamos ao vivo aqui na Rádio Dourado do Vale, né? Quero aqui agradecer a Denise, de coração, Denise Kreitloff, por trazer esses louvores lindos aqui pra gente, né? E eu falei que eu, quando nesse... Agora vou dedar a Cauane. Vou dedar a Cauane aqui rapidinho, pra vocês ouvirem aqui também. Eu falei que tempos atrás eu parava de tocar numa orquestra pra ouvir alguém cantando, começando a cantar esse louvor, né? E a Cauane veio aqui na porta... Todo mundo parava, porque era o tempo da música, tinha que esperar os cantores chegar no ponto para começar a cantar. Mas enfim, eu ficava prestando atenção na cantora e nos cantores que louvavam a Deus maravilhosamente bem e vão continuar a louvar em nome de Jesus, eu creio. Em nome de Jesus, amém? Glória a Deus, né? Com essa euforia que eu estou aqui, meu irmão, a preocupação, se eu fosse botar à tona, a minha pele teria assim com a pessoa mais assim desesperada do mundo. Mas com a presença de Deus que eu estou sentindo nesse instante, né? Não ganhei nada de, assim, de, nossa, que ele ganhou de precioso? Que ele fez isso? Eu ganhei de precioso a oportunidade da salvação, da vida eterna. Essa eu ganhei de graça, como igual você ganhou através do sangue de Jesus. Então, para honra e glória dele, estamos aqui, né? Quero aqui agradecer. Com essa euforia, eu acabei esquecendo de mandar a mensagem especial aqui do pastor Mauro Svelik, né? Eu quero aqui me pedir perdão, passou o horário 22 minutos de atraso, mas ele talvez nem vai saber. Mas enfim, né? Glória a Deus. Deus abençoe grandemente. Amanhã ele está aqui ao vivo junto com nós e vai ser uma benção também. E eu quero aqui dizer que, ele, como ele falou que é o quarto sábado do mês, que ele traz para nós a mensagem lá no culto do Alto Ribeirão da Vargem, provavelmente é nesse sábado agora, então, né? O culto lá no Alto Ribeirão da Vargem. E ele já deixa convite aqui para todos aí também, né? Para todos. A mensagem dele já está lá no Facebook da Rádio Dourado do Vale, do pastor Mauro Svelik. Essa mensagem que você vai ouvir neste instante agora. Bora lá, pastor Mauro Svelik. Bom dia.
1: Bom dia. Sou pastor Mauro Svelik, da Igreja Evangélica de Confissão Luterana no Brasil. E, gente, nesses quase 39 anos de ministério pastoral, eu tenho aprendido tantas coisas, tenho visto tantas coisas, tenho sorrido com tantas pessoas, mas também chorado. E o que me chama a atenção é que a grande maioria das vezes as pessoas não se dão conta de que elas não podem mudar os acontecimentos. E por isso elas sofrem tanto, elas ficam remoendo coisas que não são mais possíveis de mudar. E por isso a necessidade de pensar, refletir muito antes de fazer. Meu irmão e minha irmã, não é por acaso que Jesus disse: deixe os mortos sepultar os seus mortos. Não olhe para trás. Siga em frente. Sabe, como eu disse, nada pode mudar o que aconteceu. O que pode é mudar como vamos viver depois do acontecimento. Nada pode e vai mudar o passado. Não importa o quanto você chore, quanto você sorria, quanto você pule, quanto você esperneie. Então não faz sentido viver remoendo as coisas que fizemos ou que nós deixamos de fazer. Quanto mais nós ficamos remoendo, menos nós vamos conseguir olhar para frente. Mais pesado se torna o fardo sobre nossos ombros e menos energia nós vamos ter para construir algo novo. Com minha própria história, eu aprendi que todo arrependimento, ele vem cheio de lições poderosas e transformadoras. E todo erro, sim, todo erro nos traz aprendizado. Porque nós não somos mais os mesmos depois dos nossos erros, principalmente quando nós os reconhecemos em humildade e pedimos perdão a Deus, a nós mesmos ou às pessoas que nós machucamos com nossos erros. Toda má decisão, meu irmão e minha irmã, nos ensina algo sobre nós mesmos e sobre os outros. O problema é que muitas vezes nós corremos tanto e somos tão cegos que não conseguimos enxergar. Cada escolha errada é exatamente o que nos faz aprender a ser melhor, a evoluir, a crescer e a nos tornar a pessoa que estamos destinados a ser. Sim, nossos erros, eles podem ser instrumentos de transformação. Isso não significa que eles são bons, mas Deus pode transformar.
2: Bom dia, sou Pastor Mar.
1: O mundo nos faz correr atrás de metas. E dentro dessa corrida louca e desenfreada, nós acumulamos responsabilidades e adiamos pequenos instantes, como se outra chance para vivê-los fosse uma certeza. Quando, na verdade, ela não passa de uma possibilidade que pode ou não pode acontecer. Mas, meu irmão e minha irmã, a vida, ela acontece justamente nos detalhes que costumam passar desapercebidos. Na conversa que demora um pouco mais, no abraço, na risada compartilhada, no silêncio confortável de quem está do nosso lado e nos faz muito bem. E no fim, meu irmão e minha irmã, não é a quantidade de coisas que se conquista, de cargos, de diplomas, que definem uma vida bem vivida, não são as viagens, as roupas de grife, os carros importados. É a capacidade de estar inteiro nos momentos que um dia valerão muito mais do que qualquer coisa que o dinheiro possa comprar. Porque o tempo, meu irmão, minha irmã, o tempo leva quase tudo. Mas o que ele não consegue levar é o amor que foi vivido enquanto ainda havia tempo. Portanto, aproveite esse dia. Aproveite a tua vida e viva todos os momentos possíveis. Porque é melhor carregar lembranças do que arrependimentos. Pense nisso, reflita sobre isso e tenha um bom dia hoje. Amém.
0: Amém. Muito obrigado, Pastor Mauro Svelli. Obrigado a toda a família do Sessão do Crema que traz o Pastor Mauro Svelli com muito carinho para nós, né? Gratidão. Bora, família. São exatamente 10 horas 28 minutos. Câmbio, mão na cor, Serapião. Tá ouvindo por aí também? Como é que tá? Tudo certo? Meu pessoal, cadê o pessoal participando? Cadê o pessoal? Manda um alô pra cá que a gente quer mandar um alô especial pra vocês também. Telefone 47-DDD-98441-6656, 47-98441-6656. Bora, família! Vamos junto, bem, vamos junto aí. Vamos fazer essa manhã ser ainda melhor. Gerson Rufino, ele é Deus.

0: Glória a Deus, Gerson Rufino. Glória a Deus, né? Hora certa pra você, 10 horas 33 minutos. Um abraço especial pro Irineu da Silveira. Se tu não sabe, conhece o Irineu? Se tu não conhece, nem eu. Um abraço especial pro Irineu, tá aí junto com a gente. Aqui, ó. Bota aí no 12 aí, Irineu. Bota no 12 o volume no máximo aí pra ouvir a Rádio Dourado do Vale. Gratidão. Obrigado a todos os vizinhos, todos que estão aí junto com o Irineu. Família toda aí, né? A Sara, a Letícia, o Ítalo, o pai Ivo, né? Um abraço especial para todos vocês. Eu mando a paz do Senhor, câmbio, alô, né? Por aqui, sempre na escuta, louvor com Eliane Fernandes, vai ficar tudo bem. Lindo louvor, boa escolha também, parabéns. E se você quer fazer que nem o Irineu, se tu não sabe nem eu, manda um alô para cá, escolha o louvor 47984416656. Cauane, se tu não sabe nem eu. 47984416656, bem junto com a gente. Marlova dos Santos, ontem mandaram mensagem: tu tem vista, Marlova? Tu tem vista, Marlova? Disse: não, não vi mais. Tá até feio de tão magra que tá. Eu não sei quem falou, não vou falar, só se a Marlova pedir, né? E... não é fácil, né, gente? Depois de botar diafragma, não. Como é que é? Uma suspensão a ar dentro do bucho. E mais 45 injeção de Ozempix, depois aquele, mais 25 injeção de Manjaro. Aí emagrece mesmo, né? Aí tem pressão.
1: Aí, glória a Deus!

0: apertei um botão sem querer. Mais um louvor a pedido do Irineu da Silveira. Vai ficar tudo bem, mesmo pulando a música, né?
1: Vamos lá.

0: É desse jeito que tá essa manhã, bem abençoada aí, né? Hoje é terça-feira, né? Que benção que você está aqui junto comigo. Obrigado de coração pelo carinho. Obrigado de coração por você estar mandando aquele alô. 10 horas 46 minutos, Pastor Lindolfo. Bom dia, Pastor Lindolfo. Manda uma mensagem para nós aí, o que tu mandou para nós nesse dia. Aqui eu estou, para quem está ouvindo a rádio a primeira vez, quando eu falei assim, brincando aqui da Marlova, como ela já está 3 anos e 10 meses junto com a gente na rádio aí, a gente sempre faz brincadeira pegando no pé assim do outro, assim, né? Mas graças a bom Deus ela conseguiu atingir os objetivos, foi perder peso. Eu quero também conseguir atingir os objetivos, preciso perder peso, né? E isso com ela, para a parte dela foi melhor ainda, que ela não precisa nem fazer mais a cirurgia do pé, né? Tirou o peso em cima dos pés, né? E quem sabe melhora meu pé também, melhora minha coluna. Com sabe não, com certeza. Deus abençoe grandemente. Pastor Lindolfo, bom dia, meu querido.
1: Bom dia, meu povo. Na paz do Senhor Jesus Cristo, né? Hoje estamos aqui em Mateus, capítulo 3, versículo 11, a seguir, que fala sobre João Batista. Glórias a Deus, né? Eu, em verdade, vos batizo com água para o arrependimento, mas aquele que vem após mim é maior ou é mais poderoso do que eu, cujas alparcas não sou digno de levar. Ele vos batizará com o Espírito Santo e com fogo. Em sua mão tem a pá, e limpará a sua eira, e recolherá no celeiro o seu trigo, e queimará a palha com fogo que nunca se apagará. Então, esse é o... é uma palavra, né, que nos descreve sobre João Batista falando, descrevendo quem é Jesus e o que ele veio fazer, mas falando meio por parábola, falando meio por, assim, não diretamente, mas nós podemos entender claramente o que ele quis dizer, né? Ele disse que ele estava batizando com água, né? Mas após ele, quem que vinha após ele? Jesus Cristo, né? Daí esse é muito mais, ele disse, é muito mais poderoso. Ele para descrever quão grande e mais poderoso Jesus era, que ele disse assim, ó, eu não sou digno nem de levar as suas sandálias. Não sou digno de levar. Esse sim vos batizará com o Espírito Santo e com fogo. Nós podemos saber que quando Jesus subiu ao céu, o Espírito Santo desceu, e aqueles 120 pessoas que estavam ali esperando o revestimento espiritual foram batizados com o Espírito Santo e com fogo. A palavra do Senhor diz que descia sobre eles línguas de fogo repartidas e repousaram sobre a cabeça de cada um. Glórias a Deus. E ele diz ali no versículo 12, em sua mão tem a pá, e limpará a sua eira. O que quer dizer isso? Em sua mão tem o poder, né, para perdoar os nossos pecados, as nossas transgressões. Só ele tem o poder para perdoar nossos pecados, né, e nos tornar limpos. Então ele fala ali, limpará a sua eira. Porque a palavra do Senhor diz, aquele que não tem pecado já pecou. Porque nós já somos nascidos do pecado, né? Glórias a Deus. Glórias a Deus por Jesus Cristo, né, que veio a esse mundo para nos auxiliar, nos ajudar, nos tirar de um charco de lodo, de um pecado lá do fundo do poço, né, e dar um banho no seu sangue puro e verdadeiro. E pôr os nossos pés sobre uma rocha firme. Pergunto para ti nesse momento, tá feliz com Jesus? Você tá contente? Ah, pensamentos que vêm, né? De quantos problemas e situações difíceis que o Senhor Jesus já nos tirou? Já nos livrou, nos defendeu com a sua mão, que nós nem percebemos no nosso dia a dia, na nossa vida. E então, porque nós nem percebemos, porque não aconteceu, porque o Senhor nos livrou, muitas das vezes a gente passa batido, esquece até de agradecer ao Senhor por isso. Né? Glórias a Deus. Em sua mão tem a pá, ele limpará a sua eira. E recolherá no celeiro o seu trigo. O que que é o celeiro? O que que Jesus ali, o que que João Batista está falando sobre Jesus? E recolherá no celeiro o seu trigo. O celeiro aqui seria a Nova Jerusalém, né? O lugar onde Jesus foi preparar para que um dia eu e você estivéssemos. Ele quer que todos nós estejamos lá. O desejo do Senhor Jesus é que todos venham ao pleno conhecimento da salvação e aceite a Ele como seu único e suficiente Salvador de sua vida. Mas nós sabemos que o mundo está correndo para o contrário, né? As pessoas, em vez de buscar o Senhor, estão se afastando cada vez mais. Feliz de você que está ligadinho, que você está atendendo à palavra de Deus, atento à palavra de Deus e quer mais. Porque quanto mais nós buscamos do Senhor Jesus, mais ele se aproxima de nós. Mas ele nos instrui no caminho certo que devemos andar, mas o Espírito Santo revela para nós o que é pecado e o que não é. O que nós podemos fazer e o que não podemos. Ele vai nos revelando o caminho da salvação. Quanto mais nós buscamos do Senhor, mais perto dele chegamos. Porque ele não se afasta de nós. Muitas das vezes é nós que nos afastamos do Senhor. E colherá no seu celeiro o seu trigo. O trigo do Senhor somos nós, aqueles remidos de Cristo. Esse é o trigo do Senhor. Porque a palavra do Senhor diz lá em Apocalipse que lá no céu não entra nada que contamine. Então nós temos que ser trigo limpo. Já ouviu essa expressão, trigo limpo? Né? Não pode estar misturado com joio, né? Naquele dia. Hoje nós andamos misturado com o joio desse mundo. Mas naquele dia, ele vai recolher o trigo limpo. E o joio vai ser amarrados e jogado no fogo, né? Aqui ele diz, continuando no último versículo ainda, e queimará a palha com fogo que nunca se apagará. O que que ele quer dizer com a palha? Aquilo que não serve. Aquilo que não serve mais para nada, ou seja, também o joio. Mas o que que é o joio? É a semente que não foi semeada, né, por intenção de colher. O joio é aquela semente que foi lançada sobre o trigal ou a roça que seja de plantação, mas sem o desejo que ela viesse, né? É como a erva daninha, ela nasce e ela cresce. Mas tem um ponto da lavoura que, se você vai querer arrancar essa erva daninha ou esse joio, você vai arrancar o trigo junto, você vai arrancar a plantação junto. E Deus não faz isso. Deus diz assim, ó, deixa que cresça. Deixa que cresça junto. Mas no dia em que o Senhor vier ceifar, que o Senhor vier colher o seu trigo, Ele vai separar. Ele vai separar. Não vai ser posto junto ao mesmo molho e colhido junto ao mesmo celeiro. Não. Existe um lugar para o trigo limpo e um lugar para o joio. Então que nós possamos ser trigo, né? E trigo limpo. Amém? Glórias a Deus. E com esta palavra, em nome do Senhor Jesus, e que Ele venha te esclarecer algo na tua vida. Amém?
0: Amém, glória a Deus. Muito obrigado, pastor Lindolfo. Gratidão, viu? Gratidão novamente trazer essa mensagem tão linda aqui para nós aqui da Rádio Dourado do Vale, né? Quem tá aqui junto com a gente aqui participando também, olha só, Marlova dos Santos, Deus abençoe. Bom dia, a paz do Senhor Jesus. Eu estou muito feliz com Jesus, Ele é tudo para mim. Não sou nada sem Ele. Né? E ela botou, te amo muito, Jesus. Ela tá mandando mensagem porque... Eu mandei para ela que tinha gente falando na rádio. Dela não é nada curiosa. Quem falou de mim? Quem eu falei? E vou falar de novo. Que a Marlova aí, né, depois de fazer... Eu vou colocar a suspensão... colocar a suspensão a ar, né? Depois de colocar aí 25 injeção de uma, 25 daquilo, conseguiu, graças a Deus, emagrecer. E ela tá muito feliz, não dói os pés, não dói mais a coluna, não precisa mais operar. Para honra e glória de Deus, né, Malovo? Que benção, Deus é maravilhoso, né? Que benção. Ela mandou aqui uma figurinha, deixa eu mandar para vocês. Mandou uma figurinha aqui, que quando ela era menininha, quando ela tomava o café da manhã... Deixa eu ver se eu envio lá no grupo lá para vocês acompanhar. Né, Malova? Malova é benção. Sexta-feira tá aqui de volta aí, se Deus assim permitir, né? Benção de Deus. Bora lá, família. Vocês são umas bênçãos estar aqui junto com a gente. Só gratidão. Olha lá, ó. Ô, glória. Que benção, né? Família. Essa é a família do Araújo Vale. Um prega, o outro canta, o outro louva, o outro tá costurando, acelerando tudo. Abraço especial pros fãs da Marlova, Rodrigo e Isolde. Já mandaram mensagem cedo também aí, né? Gratidão a todos vocês. Gratidão. Um abraço especial para quem também? Quem está aqui ouvindo a gente aqui, ó? Aham. A Sandra. A Sandra da Eternos está aqui ouvindo a gente aqui também. No volume 12, na rádio aí também. Gratidão, né? E ela que fez aqui uma proposta aqui pra gente aqui na rádio, né? Ela é uma serva de Deus também. E como a gente fez um plano assistencial, um plano... Muito fala assim, ah, plano funerário. Mas, irmão Eloy, tu já tá assinando a sentença de morte? Não. Não é eu que assino a sentença de morte. Quem assina a minha sentença é Deus. Ele sabe dia, hora e momento. E a gente não sabe quem vem mais, né? E tem um plano que você pode botar... Oliane! É até 15 pessoas, né? 14 pessoas e um pet, tá? Aí se você ama teu cachorrinho, né? Ama aquele gatinho, né? Talvez você tenha até um boi de estimação, tem até o funeral para todos. Ah, mas irmão Eloy, eu não vou fazer isso por causa que eu também não queria fazer isso. Não queria mesmo. Mas eu não sei quando que é o meu dia, minha esposa não sabe quando é o dia, minha filha não sabe quando é o dia, meu sogro também não. Então a gente fez esse plano. E eu indico, tá? Até tem aqui, ó, para essas 14 pessoas, se eu não me engano, é quanto por mês, Eliane?
2: Depende. Tem 3 valores.
0: É, eu não vi direito ainda, mas vem cá, senta aqui. Não, agora não pode estar apurado. Mas estão 3 valores ali, ó. E tem até para quem deseja ser cremado, né? Meu sogro, ele tem uma vontade, por exemplo, o dia que partir dele ser cremado, né? Não quer ser sepultado. A gente pede a Deus que prolongue os dias de vida dele, prolongue meus dias de vida, dia da minha esposa, de vida da minha filha, de todos que foram colocados o nome, né? Aqui, ó, já tem uma participação aqui, ó, já tem um aqui pra tu ir visitar, ó, Sandra, já tem um aqui, ó, eu quero, né? Então, eu já imagino quem é Marlovo vai colocar os nomes por primeiro, mas Deus abençoe grandemente em nome de Jesus, tá? Glória a Deus. Marlova do Santo, se controla, Marlova. Glória a Deus, né? Então, quem quer, e vale para toda Santa Catarina e Paraná, tá, família? Você que quer fazer um plano, cada plano que ela fazer, ela vai ajudar a rádio com R$50. E isso é muito importante. Ah, mas é quanto o plano? É R$100 de entrada, o plano e a mensalidade, né? Se é para menos pessoas é um valor, se é para... Eu vou ligar para a Sandra aqui, ver se ela pode atender nós aqui, ó. Só um minuto. Deixa eu ver se eu consigo... Sandra, consegue nos atender? Ô Sandra, eu vou te ligar ao vivo na rádio, tu cumprimenta todos ali, né? E aí tu fala, já tenho aqui mais... Aqui, ó, sou a primeira. Tenho já um plano vendido aqui na rádio para ti, uma visita tu fazer em Taió. Aí tu fala como funciona um pouco o plano ali, o valor das mensalidades, né? Pode ser? Deixa ela responder esse áudio. Enquanto isso eu boto um louvor. E por exemplo... Ah, mas eu quero ser... Um dia que para partir, eu quero que meu corpo seja levado lá para a cidade de Joinville. Eu quero para Florianópolis. É só entrar... deixar no contrato, né? Isso é tudo pago, tudo certinho também, né? Marlova dos Santos falou que quando ela morrer, ela quer ir para Paris, né? Ó, já vou pedir para ela se ela pode ligar aqui, ó. Então vamos passar o contato dela para lá, para outro telefone. Ela vai falar ao vivo aqui para vocês aqui na Rádio Adorai, tu vale. Deixa eu mandar lá pro número da rádio. Esse é o número da rádio, que já tem aqui. Já chegou lá, agora vamos ligar para ela lá. Sandra, se prepara lá, tá?

0: Alô? Alô, tá ouvindo a gente, Sandra? Alô? Alô? Alô, Sandra? Alô, Sandra?
1: Oi.
0: Tá ouvindo? Tá ouvindo, Sandra? Alô?
1: Oi, tudo bem? Tá me ouvindo?
0: Eu tô ouvindo, você tá ouvindo?
1: Oi.
0: Tá ouvindo? Tá ouvindo?
1: Eu estou te ouvindo, eu estou me...
0: Então tá, Sandra, bem-vinda. Você está ao vivo
1: Posso
0: na.
1: falar?
0: Pode? Tá me ouvindo? Acho que eu apertei o botão errado aqui, só um minuto.
1: Tô te ouvindo, sim.
0: Ah, então tá bom, Sandra. Mas tá me ouvindo pelo telefone ou pela rádio? Eu acho que ela tá ouvindo pela rádio. Tu vai ter que desligar a rádio por
1: Pelo
0: enquanto.
1: telefone,
0: Ah, então tá.
1: agora.
0: Ah, tá. Então tá. Sandra, explica um pouco pro povo aí que quer fazer, que cidade até, qual cidade que
1: Bom,
0: pode fazer.
1: peraí. Deixa eu ver se eu consegui desligar a rádio aqui.
0: É melhor, né?
1: Agora, consegue me ouvir agora melhor?
0: Consigo? E tu tá me ouvindo?
1: Ah, então. Eu estou te ouvindo bem agora, graças a Deus. A paz do Senhor para todos vocês.
0: Amém.
1: Deixa eu me apresentar. O meu nome é Sandra Borba. É, sobre o plano, eu vi que você estava falando ali, né, irmão Eloy? 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
1: Isso,
0: 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Um lugar muito bonito, né?
1: até deixa eu completar aí a tua fala. Eloy, assim, ó, o nosso é um memorial Adriju, né? Ficou muito lindo, né? 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E assim, todos os nossos clientes não tem custo nenhum se precisar usar a nossa capela ali, tá? Tem coroa, cozinha, tem banheiro, tem um quarto de descanso para as pessoas durante o velório que precisar, às vezes a família vem de longe, quer descansar, né? Então é um lugar muito legal e não tem custo nenhum, tá? Nenhum mesmo.
0: Eu espero levar muito, mas muito tempo para precisar ir lá, tá? Mas...
1: Eu também.
0: Então tá bom, vou passar para ti o contato.
1: Quero vender bastante e porque as pessoas vivam muito ainda, porque o que eu falo, Eloy, é assim, ó, hoje eu sou uma especialista de prevenção, assistência à família em prevenção, né, assistência familiar. O que que a gente vê como isso? É para prevenir. Ninguém está preparado para um momento desse. Mas se caso vier a acontecer, com uma simples ligação, uma simples mensagem, a gente está ali cuidando de tudo. Para que você, né, tenha um atendimento mais humanizado, um momento mais leve, entende?
0: É verdade. Ô, Sandra, só tem um problema, né?
1: Ah.
0: Diz que as vestes é só a metade, só a parte da frente das vestes, né? A parte de vocês é todas. Eu não quero ficar com... Eu não quero ficar com a parte de trás e de fora, né?
1: Eu também não. Não, as vestes é completa.
0: É isso aí, é completa, né? Que benção.
1: Bem bonita. Né? Tem familiar escolher lá.
0: Que benção. Só tenho que agradecer de coração vocês aqui acreditar na Rádio Draito Vale. A Sandra veio aqui em casa, aqui a gente orou junto, né, Sandra? E aí meu sogro...
1: Sim, com
0: certeza. Meu sogro pediu se tinha como fazer o crematório. Eu falei para economizar o plano, tem bastante lenha. Ele, é claro que a Sandra não aceitou, mas senão a gente ia fazer uma pilha de lenha ali também dava certo, né, Sandra?
1: Não, senhor. 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
0: É, quando partir, bem claro, né? Aí um dia vai chegar o nosso bem dia, claro, né? Um dia vai chegar o nosso dia, né?
1: Tomara que demore bastante, né, Eloy?
0: É verdade, né? Então tá, pessoal, entre em contato aqui comigo, aqui eu passo o contato da Sandra, já vou passar o contato de uma pessoa já pra ti, Sandra, pode marcar a visita lá, tá bom?
1: Tá bom.
0: Essa já é de certeza, tá bom? Tá bom. Deus abençoe, Sandra, obrigado de coração por ter ouvido a gente. Um abraço
1: Deus
0: a toda a equipe Eternos.
1: Deus abençoe a todos.
0: Valeu, tchau, tchau.
1: Obrigada.
0: Nada, tchau. Bênção de Deus, família, né? Marlova já tá aqui, já mandando as figurinhas, né? Eu fui num velório uma vez, né? Fui num velório uma vez também, que a gente teve que rir na hora do velório, é que a nora foi enterrar o sogro, e na hora de jogar aquela pasada de areia, que eu ainda não sei o que que é, ela pegou assim a mãozada de areia e pedra junto, que fez um barulhão lá embaixo, BAM! Onde todo mundo teve que rir, porque o homem partiu com bastante idade, então... Ele estava sofrendo, ele descansou. Então, nessa hora tão doída para muita gente, que eu já passei com meu pai, já passei com a minha mãe, já passei com a minha irmã mais velha, já passei com tantos familiares, né? E eu sei o que que é doído. Eu sei, já passei com a minha sogra também, né? Não estava no dia do velório, mas fiquei muito triste. Estava viajando, fiquei sabendo. Já passei por uma outra pessoa que meu sogro tinha casado na época e nos respeitava, nos tratava muito bem, que faleceu, e eu falo para vocês, não tem como fazer sinais, né? E era o começo da minha caminhada no evangelho e ela ajudou muito, ela era crente, ajudou muito, ela tinha muito carinho. E eu me lembro que eu estava viajando com o caminhão, eu e minha esposa Eliane, e nós estávamos em Rosário do Oeste, lá na Bahia, ao lado de uma plantação enorme de algodão. Quem já viu uma plantação de algodão, imagina uma planície reta, com a distância assim que perde a vista, tudo branco de algodão, e de repente, do nada, eu vejo assim uma pessoa, assim, parece andando lá dentro de branco, uma pessoa que nem com o cabelo comprido, morena que nem ela era, olhando pro caminhão. Eu disse, mas até peguei assim, com todo cuidado, que o profissionalismo, olhei para trás, pelo vidro, se ouvia aquela pessoa, se ouvia pelo espelho aquela pessoa e nada. A minha esposa viu que eu estava cuidando de algo e vendo. Ela, o que que foi? Digo, que estranho. Eu passei por uma plantação ali, tinha uma pessoa lá naquele lugar, lá assim, uma pessoa que era muito parecida com a mulher do teu pai. E minha esposa deu risada, ui, credo. Mas enfim, aquilo ficou na minha cabeça. Quando chegou a noite, A gente parou em posto de combustível para tomar um banho e dormir. E a minha esposa pegou e ligou pro pai dela, né, para ver como é que ela tava, porque essa mulher estava com câncer, era uma serva de Deus, né? Uma mulher que trazia união para a família, que trazia carinho para a família, não trazia contenda, não trazia essas coisas tudo. E eu digo assim para vocês que naquele mesmo momento, o meu sogro atendeu em lágrimas, dizendo que 3:30 da tarde a mulher tinha falecido. E naquele momento que eu vi, foi exatamente perto daquele horário, 3:30, 3:40. Mas isso não existe, isso foi um demônio que se mostrou para ti. Queira acreditar o que crer, acreditar. Se era uma pessoa que só queria o nosso bem, muitas vezes o demônio usa até a voz de quem já partiu, está falando contigo. Se você porventura está ouvindo a voz de alguém que já partiu da tua família, me desculpa, mas não é a voz de alguém que partiu, são demônios. Imita a voz perfeitamente. Busque a Deus. Eu só estou falando que vai chegar o dia de todos nós, né? Família, me desculpa, mas não é a voz de alguém que partiu, são demônios. Imita a voz perfeitamente. Busque a Deus. Eu só estou falando que vai

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2: Tá todo mundo curtindo aqui a edição do Adora Top, hein? Graças a Deus pela vida, pela saúde, pela família, pelo trabalho, pelo relacionamento e, acima de tudo, pelos livramentos, pelo aprendizado, pela bagagem e por tudo que Deus coloca em nosso caminho. Sempre tudo é válido, sempre trazendo um aprendizado, uma bagagem, um discernimento para nos conduzir nesta terra. Tudo de bom para você na audiência. Este é o Adora Top, que vai dando uma rápida pausa pro intervalo comercial e a gente volta na sequência com mais um bloco com mais canções gospel aqui no Adora Top.
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3: Meio-dia e 25 minutos.
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3: Meio-dia e 26 minutos.
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8: Você já se sentiu magoado muitas vezes com as críticas indevidas? As pessoas veem coisas más em você, mas você sabe que tem muita coisa boa morando dentro de si. Mas é assim mesmo. É mais fácil observar as más qualidades nos outros. As más qualidades afetam você, por isso sente. As boas qualidades ficam obscurecidas porque as pessoas não sentem quando elas aparecem. O bem não é sentido como o mal. Você já sentiu quando foi criticado? Então aprenda com os erros dos outros, não critique. Porque quando você critica alguém, não está fazendo nada mais do que falar da sua podridão refletida no outro. É isso mesmo. Você vê o que tem dentro de si e não toma consciência. Quando aparece na outra pessoa e afeta você, aí sente. É assim que acontece, meu camarada. E o pior é que nem sempre o mal que você vê existe de verdade. Muitas vezes é apenas o seu ponto de vista diferente. Muitas vezes você sentiu coisas de que não gosta. O que não quer dizer que estão erradas. Olha aqui, reflita um pouco. Se você acredita que veio a existir por meio de um processo evolutivo, então tem que admitir que todos estão passando pelo mesmo processo. Pode até ser que acha que já está mais evoluído do que os outros, mas ainda está no mesmo processo. E se todos evoluíram da mesma forma de vida primitiva por meio de um processo casual e ininteligente, então em todas as pessoas moram coisas boas. É só uma questão de fazer aflorar essas coisas boas. Afinal, foi assim que aconteceu com você. Agora, se você acredita que veio à existência por meio de um criador sábio e amoroso, então está mais complicado. Neste caso, todos somos feitos à imagem e semelhança dele. Logo, todos somos iguais. Apenas que alguns, como pode ser o seu caso, as boas qualidades já afloraram. Mas tem que admitir que mora algo de bom em cada ser que divide a habitação do planeta com você. Entenda então, ó criatura em fase de desenvolvimento. Criticar é mostrar o que de mal reside dentro de você. Criticar é admitir as próprias más qualidades. Criticar é não reconhecer que ainda precisa de aprimoramento. Criticar é perder a oportunidade de trazer para fora as boas qualidades de quem critica. Louvar o seu semelhante é crescer. É acreditar que existe em cada ser um nicho de boas qualidades. Louvar é procurar por elas. O que é então uma erva daninha? Senão uma planta cujas virtudes ainda não foram descobertas.
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2: Oi, já estamos de volta no Adora Top com Jonatas Gonçalves e o sucesso da música gospel não para. Tem mais um sucesso chegando.
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2: Todo mundo curtindo aqui a edição do Adora Top, hein? Graças a Deus pela vida, pela saúde, pela família, pelo trabalho, pelo relacionamento e, acima de tudo, pelos livramentos, pelo aprendizado, pela bagagem e por tudo que Deus coloca em nosso caminho. Sempre tudo é válido, sempre trazendo um aprendizado, uma bagagem, um discernimento para nos conduzir nesta terra. Tudo de bom para você na audiência. Este é o Adora Top, que vai dando uma rápida pausa pro intervalo comercial e a gente volta na sequência com mais um bloco com mais canções gospel aqui no Adora Top.
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3: Meio-dia e 46 minutos.
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5: Já que estamos colocando o Google para fazer todo o trabalho pesado para você, em vez de passar por todos os problemas de digitar a URL de algum dicionário, tesauro ou tradutor online, basta usar a barra de endereços do Google. Você pode digitar uma palavra mais significado, sinônimos ou em espanhol, em francês ou qualquer tradução que esteja procurando. Cara, se o Google pudesse declarar os impostos por mim...
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2: Já estamos de volta no Adora Top na edição de hoje com Jonatas Gonçalves e o melhor da música gospel pra você.
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0: 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Poxa, que peninha, o nosso programa Dora Top vai ficando por aqui. É uma pena, mas a gente se encontra na próxima edição, neste mesmo horário, aqui na nossa rádio, para juntos a gente louvar e agradecer o nome do Senhor Jesus em mais uma edição do Dora Top. Fiquem com Deus e até a próxima. 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
2: É tempo de ouvir a voz do Criador. Assim diz a Bíblia. Sede fortes e corajosos. Não temais, nem vos atemorizeis. Deuteronômio 31:6. Fica aí que vem mais bálsamo da palavra.
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Olá, já estou com você novamente. Eu sou o Ronan Oliveira e cheguei para te acompanhar aqui no Estação Louvor com uma programação feita com muito amor no coração, com muito carinho, cheia de músicas inspiradoras e, claro, né, trazendo também uma energia muito boa. Tudo que você faz pensando positivamente e com Deus no coração, você tem mais de 100% de chance de ter êxito, de ter sucesso. Então tá combinado? 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

0: está na hora do intervalo, mas é sempre muito rápido. É o tempo de você tomar uma aguinha, um cafezinho e a gente já volta com muito mais música e na melhor programação, é claro, né? Não saia daí, eu já volto.
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0: Muito bem, já estamos de volta aqui na sua rádio com a melhor programação. Foi um intervalo super rápido e já trazemos mais sucessos.

0: vai dar uma paradinha rápida em nossa programação, mas não saia daí. Daqui a pouquinho voltamos com muito mais para você. 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
0: Ah, você sabe que eu não minto para você, né? Eu falei que seria um intervalo rapidinho para você não perder tempo. Combinado? Já voltamos com a melhor programação.

0: Quando começa é uma delícia, né? Aquela sensação de que vamos passar muitas horas juntos, ouvindo as melhores músicas. Mas chega no final, dá uma peninha, não dá? Mas fique tranquilo, a gente vai se encontrar de novo aqui, nessa estação, nesse canal, com as melhores músicas. Vai demorar não. Valeu, fui! 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
1: 13 horas e 58 minutos.
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0: Iniciamos mais um dia de louvor e adoração. Sejam bem-vindos ao É Para Adorar, onde os louvores transcendem o tempo e tocam os corações aí sedentos por fé. Prepare-se para uma jornada espiritual através da boa música gospel. A partir de agora, aqui no É Para Adorar.
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2: O Espírito Santo! Ele está aqui, Santa Bárbara, Ele está aqui. Vem, Consolador, vem. Levanta os seus braços, canta com o Pai, auxílio do céu.

Levanta os seus braços agora e solta a sua voz no Espírito. Solta a sua voz em línguas, filho. Deixe o Espírito Santo rezar em você. Sim, você que nunca rezou assim, não tenha medo. Padre Jonas sempre nos disse na Canção Nova: não tenham vergonha, não tenham medo dos dons do Espírito Santo. Levanta os seus braços, solta a sua voz.

Manifesta a tua glória nesse lugar. Derrama o teu poder, Espírito Santo. Que pessoas nasçam de novo aqui nessa noite. Que pessoas tenham um encontro pessoal com Jesus aqui, Espírito Santo, nesse momento. Que pessoas sejam libertas do vício das drogas, como eu fui há tantos anos atrás. Que pessoas aqui que estão aqui porque caíram de paraquedas, porque a esposa chamou, porque a namorada chamou, porque o amigo chamou, que estão longe de ti, faz nascer de novo para a vida em Deus, Espírito Santo. Batiza, cura, liberta. Faz um exército surgir dos ossos secos, Espírito Santo. Você liberta o teu fogo.

0: Vem, Consolador, sempre, todos os dias nós precisamos do batismo no Espírito.
1: Vem, Espírito Santo de Deus.
0: Muito obrigado, Padre. Grande amigo de Aracaju, pra cá só pra cantar. Deus lhe pague, meu irmão. Deus lhe pague.
1: Obrigado. Uma alegria, uma honra, meu irmão, meu amigo.
0: Tamo junto, muito obrigado. Uma salva de palmas ao Padre Gilberto Carvalho.
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2: Estamos de volta aqui para mais momento de adoração e comunhão através da música. Nos deixa levar pela próxima canção que nos conduzirá ainda mais perto da presença do nosso Criador.

Estamos de volta aqui para mais momento de adoração e comunhão através da música. Inspirador, revigorante, cheio de significado. Assim é cada momento aqui no nosso É Para Adorar.

0: É hora de concluir mais uma jornada de louvor e gratidão. Que os louvores que a gente tocou para você aqui hoje continuem aí a te abençoar ao longo do seu dia. Obrigado mais uma vez pela sua honrosa audiência aqui no nosso É Para Adorar. E até o nosso próximo programão, hein? Tchau, tchau.
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0: Olá, amado ouvinte, vamos refletindo com A Procura do Sol. A andorinha do mar Ártica é uma bela ave que passa a maior parte da sua vida a voar sobre o oceano à procura de alimento. No que se refere às aves, tem tamanho médio, é quase toda branca, com as partes superiores em cinzento claro e com um admirável topete preto que lhe vem até bem abaixo dos olhos negros. Tem bico vermelho vivo, pernas curtas, vermelhas e pés vermelhos palmados. As andorinhas do mar árticas gostam de um verão perpétuo. Quando é verão no extremo norte, elas ficam ali a criar os seus filhotes numa praia rochosa do norte da Groenlândia ou da Islândia. Depois, quando o verão começa a esfriar, elas e os seus jovens começam a dirigir-se para o mar de Weddell, na Antártica, a cerca de 19.300 quilômetros ao sul. Dados informativos obtidos por minúsculos registradores de dados aplicados nas suas pernas mostram que elas fazem grandes curvas acrobáticas através do oceano. Na altura em que chegam ao extremo sul, já é verão, e elas passam infindáveis horas de luz diurna a voar e a comer. Como tem de viajar para tão longe, ela ganha um prêmio. A andorinha do mar Ártica registra a mais alta quilometragem durante a sua migração anual. Elas chegam a cobrir 64.300 quilômetros por ano. Como essas aves vivem cerca de 30 anos, elas provavelmente voam cerca de 2 milhões e meio de quilômetros durante a vida. Mais ainda, os investigadores descobriram que, embora as andorinhas do mar não viajem juntas, todas elas saem das suas zonas de inverno, atravessam o Equador, deixam os locais de alimentação e de descanso e chegam aos locais de verão com espaço de apenas alguns dias, sem se verem umas às outras, e então cumprem as tarefas juntas. Isso é maravilhoso. Em Gênesis 1:21 diz: E Deus criou as grandes baleias e todo réptil de alma vivente que as águas abundantemente produziram, conforme as suas espécies, e toda ave de asas, conforme a sua espécie. E viu Deus que era bom. Momento Fé no Criador.
1: Os céus declaram a glória de Deus e o firmamento anuncia a obra das suas mãos.
0: Em Hebreus 13, 5, 6 diz: Porque ele disse: Não te deixarei, nem te desampararei. E assim, com confiança, ousemos dizer: O Senhor é o meu ajudador e não temerei. O renomado evangelista Billy Graham escreveu o seguinte: Alguns anos atrás, quando nosso filho Ned entrou numa nova escola, ele conheceu alguns meninos da cidade que pensavam que eram muito fortes. Ned nunca teve de confrontar meninos da rua que tinham muita experiência em defender-se e que presenciavam brigas como uma ocorrência regular. Os meninos da cidade logo começaram a persegui-lo. Outro menino, que era amigo de Ned, viu que para nosso filho sobreviver, ele teria de aprender como se defender. Então ele ensinou-lhe algumas bases de karatê e um pouco de outras artes marciais. Depois de muita prática, Ned demonstrou sua nova habilidade no menino que o estava provocando, e os outros pararam de aborrecê-lo. Deus quer nos ensinar como nos defendermos do pecado. Satanás, o principal perturbador, nos ataca em nossos pontos mais fracos e quer nos derrotar para que não sejamos úteis para Deus. Na Bíblia, Deus nos provê treinamento espiritual que nos fortifica interiormente, da mesma forma que o exercício físico e a disciplina podem nos fortalecer exteriormente. Mas como o exercício ou treinamento nas artes marciais, precisamos ser constantes em nossa leitura das Escrituras e disciplinados na aplicação às situações e circunstâncias ao nosso redor. Deus não nos prometeu nos proteger das dificuldades, mas prometeu nos proteger em meio às dificuldades. Nada pode nos tocar fora da vontade de Deus. Se alguma coisa nos toca, podemos estar certos de que foi com o propósito de nos edificar, para sermos testemunhas mais eficazes e fortes, para que Deus possa nos usar para batalhar com o mais cruel perturbador da história, o diabo. Lembre-se, Deus nunca o abandonará, nem o esquecerá.
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0: E agora vamos elevar nossas preces a Deus. Nosso Deus e Pai, nós te agradecemos por teu extraordinário amor e tua preocupação que nos acompanham diariamente. Ensina-nos que o Senhor está no controle de tudo o que acontece em nossas vidas, que possamos nos sentir confortados ao saber que sempre estás aí. Ajuda-nos a aplicar a verdade das Escrituras, a ter comunhão de oração e comprometimento contigo em nossas vidas diárias. Através de Jesus. Amém.
1: Que privilégio ter a mesma mão que fez o universo e espalhou as estrelas, escrevendo seu nome no livro da vida. Louve a Deus por isso e declare agora Cristo como seu Senhor e Salvador, buscando a partir daqui o perdão e uma vida correta. Deus alegra-se por todo aquele que assim desejar de todo o coração.

0: 15 horas e 1 minuto.
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0: minha gente, está chegando por aqui, através das ondas sonoras do seu rádio, mais uma edição do programa Diante do Altar com seu irmão em Cristo, esse que vos fala, pastor Giovanni Nunes. É um prazer poder estar por aqui, é um prazer poder abençoar a sua vida com essa programação que tem tudo de Deus para você. É muito louvor, palavra de Deus e, é claro, a sua companhia. Isso mesmo, você está ouvindo a programação Diante do Altar e você sabe que de segunda a sexta-feira, aqui na programação Topzera do seu rádio, você é abençoado. Esse é o dia do Senhor, é o dia que o Senhor nos fez, é o dia que Deus coloca na agenda como o dia da minha, da sua vitória. Toma posse disso hoje aí. Eu quero declarar, quero profetizar. Hoje é o dia da sua vitória. E para ficar bom, aumenta o volume, porque vem muita coisa boa para você. Louvor de Deus agora, para abrir a nossa programação, para abrir a nossa super sequência aqui na programação Diante do Altar. Vem comigo, vem para melhor, porque a bênção de Deus só tá começando.
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1: Muito bem, gente, estamos de volta com vocês. Agora vamos fazer um rápido intervalo. Voltamos já já com mais de Deus pra sua vida, viu? Que canção maravilhosa essa que tocou pra vocês agora, hein? Música bonita, louvor abençoado, toca aqui na programação Diante do Altar. Já já a gente tem mais Diante do Altar pra você. Fica por aí, sai não, porque o melhor de Deus ainda está por vir. Então já volto já já, 2 minutinhos, volto pra poder abençoar a sua vida. É um break rapidinho, volto já já pra abençoar você.
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1: Voltamos! Muito bem, depois desse rápido break, voltamos para trazer alegria para você. Voltamos para tocar canção bonita para o seu coração. Voltamos para alegrar a sua vida. Prazer pra você essa programação que eu gosto de dizer que é a sua dose diária de alegria. E é um prazer estar junto com você na melhor do rádio, trazendo muito som de Deus pra sua vida. Essa programação que é do céu na sua vida. Sou seu irmão em Cristo, pastor Giovanni Nunes. Esse é o nosso programa Diante do Altar, que rola todos os dias de segunda a sexta-feira aqui na programação da melhor pra você, tá bom? Ó, vamos de mais música? Chega de blá blá blá, vamos de mais música. Você tá aí pra ouvir música, eu tô aqui pra te abençoar com essas. Vem aí então, aumenta o volume, porque vem o melhor aqui pra você.
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1: Que é isso? Que canção maravilhosa foi essa que você acabou de ouvir aqui na Melhor, hein? Canção bonita, você ouve aqui na Melhor, com a programação Diante do Altar, com seu irmão em Cristo, o pastor Giovanni Nunes. Você gostou dessa? Então fica por aí, que eu volto já já com mais de Deus pra você, com mais canção maravilhosa. Um rápido break, olhar a garganta, volto já já pra trazer muito mais alegria, felicidade, bênção de Deus aí, pra onde você estiver ouvindo, na sua casa, no seu trabalho, onde estiver na caminhada ouvindo a gente, fica por aí que eu volto já já, trazendo mais de Deus. Sai daí não, hein? Volto já já.
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1: Voltamos! Muito bem, depois desse rápido break, voltamos para trazer alegria para você. Voltamos para tocar canção bonita pro seu coração. Voltamos para alegrar a sua vida. Prazer pra você essa programação que eu gosto de dizer que é a sua dose diária de alegria. E é um prazer estar junto com você na Melhor do Rádio, trazendo muito som de Deus pra sua vida. Essa programação que é do céu na sua vida. Sou seu irmão em Cristo, pastor Giovanni Nunes. Esse é o nosso programa Diante do Altar, que rola todos os dias de segunda a sexta-feira aqui na programação da Melhor pra você, tá bom? Ó, vamos de mais música. Chega de blá, blá, blá. Vamos de mais música. Você tá aí pra ouvir música. Eu tô aqui pra te abençoar com essas. Vem aí, então. Aumenta o volume, porque vem o melhor aqui pra você.
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0: No Salmo de número 37, versículo 5, a palavra de Deus diz assim: entrega o teu caminho ao Senhor, confia nele, e o mais ele fará. Meus amados, quando eu meditei nesse texto para trazer para vocês, o Espírito de Deus me arremeteu a um pensamento. Obviamente o texto está dizendo: entrega teu caminho ao Senhor, confia nele, ele tudo fará. Um pensamento assim de que a gente precisa às vezes entender que se a gente entregar o nosso caminho é o nosso dia, a nossa caminhada, nossas ações, pedindo direcionamento, sabedoria ao Senhor, a gente viveria melhor, sabia? Tem situações da nossa vida que a gente só está vivendo mal, só está recebendo mal, só está passando por dificuldade porque a gente fez os nossos caminhos e não do Senhor. Aí eu imaginei, Senhor, como é que seria esse negócio de viver, de entregar o caminho ao Senhor? É como se você está cansado de bater cabeça, cansado de se machucar por fazer a sua rota, por fazer a sua vontade, por fazer os seus caminhos, e pegar tudo esse cansaço, colocar na sacola e falar: Senhor, está aqui junto o meu caminho, ó. Entrego na tua mão. Eu preciso saber o que, que eu preciso fazer. Sabe, eu me lembro que quando criança, quando jovem, adolescente, eu, por volta de uma 14 anos, eu arrumei uma namoradinha. E eu dei uma louca em mim, não tinha Deus, não tinha ninguém. Falei: eu vou casar. Falei pro meu pai: vou ficar noivo com essa mulher aí. E meu pai falou: para, rapaz, você tá maluco? Você não tem nem casa pra morar, você tá morando na minha casa. Falei: eu sei do que eu quero pra minha vida, pai. Olha só que burro que eu era. Meu pai ria da minha cara, eu fiquei brabo porque meu pai riu. Eu falei: você vai ver, eu vou noivar dela. Passou 3 meses, a namoradinha me deu um pé na bunda, literalmente. E quando ela foi embora, eu voltei pra casa chorando. E meu pai estava rindo de braço aberto, falou assim: bateu a cabeça no poste, bateu? Eu falei: foi. Ele falou: tá vendo, se você fizesse o caminho que eu te dei e esperasse, talvez você poderia. Mas quando você faz o seu caminho, a tendência é você se machucar. Aquela lição eu trago para minha vida até os dias de hoje. O melhor conselho é o conselho do pai. Então, se você quer viver o melhor na sua vida, para de viver a sua vontade e começa a viver a vontade de Deus. Para de viver conforme você acha que tem que ser, e faça conforme Deus tem que ser. A primeira coisa para você entender de o que é a vontade de Deus é simples: tudo aquilo que você faz, que direciona a sua vida para Deus, que agrada o coração de Deus, é caminho do Senhor. Mas tudo aquilo que você faz, que as pessoas não podem saber, que a sua esposa não pode saber, que o seu marido não pode saber, que então não é caminho do Senhor. Tudo aquilo que você faz, que vai te afastar de Deus, que vai te colocar para longe de Deus, nunca foi e nem será caminho do Senhor. Você pode dizer: pastor, mas vai prosperar, vai enriquecer, vai ser uma bênção, vai me amar. No começo pode até ser, porque o inimigo iludibria aqueles que estão no Senhor. Mas o dia que você sair da presença, ele te mostra a realidade e mostra que você está sem o Senhor. E lá no final, lá na frente, você bate, você tomba, você cai, porque não fez o caminho certo. Porque o caminho do Senhor é perfeito. Nos planos do Senhor são perfeitos. A palavra de Deus diz que a bênção do Senhor é o que enriquece e não acrescenta dores. Mas se você está num caminho de dor, de tortura, deixa eu falar para você: esse caminho nunca foi do Senhor. Esse caminho é seu caminho. Você que escolheu esse caminho. Então, está na hora de você pegar o seu caminho e dizer: Senhor, eu fiz uns caminhos errados aí, andei pelos caminhos tortuosos, estou andando. Mas hoje eu quero catar todos esses caminhos que não prestam para nada, colocar num sanito, num saco de lixo, e entregar nas suas mãos. Que a partir de hoje, eu quero seguir segundo a sua vontade, segundo o teu querer. E você pode ter certeza, querido, que você vai viver o melhor de Deus a cada dia. Não será fácil, porque aquele que vive no Senhor é complicado, mas vence. Esse é o Gotas da Palavra de Deus. Eu sou o pastor Giovanni Nunes. Até uma próxima. Graça e paz. Shalom.
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3: Quinze horas e 55 minutos.
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2: É tempo de ouvir a voz do Criador. 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Não temais, nem vos atemorizeis. 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
2: Olá, povo abençoado de Deus! Começando mais um programa do nosso querido Adoração Máxima aqui pela sua rádio favorita. Eu, Diego Almeida, fazendo a sua companhia, não é mesmo? Nessa terça-feira, vamos buscar entregar o nosso louvor, entregar a nossa adoração a Deus, com tudo que temos, com toda a nossa fé, com todo o nosso amor, amém? Vamos começar porque a nossa programação, ela tá uma bênção, e eu quero que você confira comigo as canções, os louvores que tem por aí, bora lá!
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2: Voltando com mais um bloco do Adoração Máxima, levando para você muito louvor e muita adoração para a sua vida, para o seu coração.
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2: 17 horas e 28 minutos.
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4: E indo ele, Lucas 8:42. Jesus está passando por entre a multidão, indo à casa de Jairo para ressuscitar a filha morta do chefe da sinagoga. Contudo, ele é tão abundante em bondade que opera um outro milagre enquanto vai pelo caminho. Embora esta vara de Arão ainda carregue a flor de uma maravilha inacabada, ela produz as amêndoas de uma perfeita obra de misericórdia, como diz Números 17:8. É suficiente para nós, caso tenhamos algum propósito, irmos e realizá-lo. Seria imprudente gastar nossas energias pelo caminho. Indo apressado ao resgate de um amigo se afogando, não podemos nos dar ao luxo de exaurir nossa força a um outro em perigo. É suficiente para a árvore produzir um tipo de fruto, bem como para o homem cumprir sua vocação particular. No entanto, nosso Mestre não conhece limites de poder ou limites de missão. Ele é tão prolífero em graça que, tal como o sol que brilha enquanto se movimenta em sua órbita, seu caminho está radiante com benignidade. Ele é uma seta veloz do amor que não só atinge o alvo ordenado, mas perfuma o ar através do qual ele voa. A virtude está eternamente saindo de Jesus, assim como o doce perfume que exala das flores, e dele sempre será emanado, como a água de uma fonte cristalina. Que delicioso encorajamento essa verdade nos oferece. Se o nosso Senhor está tão pronto para curar os doentes e abençoar os necessitados, então, minha alma, não sejas lenta para colocar a ti mesma em seu caminho, para que ele possa sorrir para ti. Não te folgues em pedir, uma vez que ele é tão abundante em conceder. Dê atenção sincera à sua palavra, agora e em todos os tempos, para que Jesus possa falar por ela ao teu coração. No lugar em que ele pode ser encontrado, lá será o teu descanso, onde poderás obter a tua bênção. Quando ele está presente para curar, porventura não poderá ele curar a ti? Mas seguramente ele está presente mesmo hoje, pois ele sempre vem ao coração daquele que precisa. Por acaso não precisas dele? Ah, ele sabe o quanto. Tu, filho de Davi, vire os teus olhos e olhai para a angústia que agora está diante de ti e preencha o teu suplicante.
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2: Finalizando mais um programa do nosso Adoração Máxima dessa terça-feira. Muito obrigado por mais um dia você ter estado conosco, mais um dia você ter entregado o seu louvor a Deus. Espero que tenha sido bom, que tenha sido edificante para você e para quem tá ouvindo junto contigo, para quem tá adorando aí do teu lado. Bem, ficamos por aqui. Amanhã, quarta-feira, estamos de volta aqui na sua rádio favorita, trazendo muito mais adoração. Muito obrigado por tudo, pessoal. Fiquem todos com Deus. Tchau, tchau.
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4: 17:48.
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7: Oi, gente! Ótima terça pra gente, 18 de agosto de 2026. Estamos chegando com mais edição do nosso Conectados com Deus. Vamos entrar agora em conexão com Deus, com a palavra do Jesus, através da forma da canção, da música. Tá bom? Você pode participar comigo, tá bom? Pode ficar à vontade, pede seu louvor, manda abraço pra quem você quiser. E a gente vai musicando a sua terça-feira, tá bom? Se tiver na família fazendo aniversário, manda aqui pra gente que estamos te aguardando, tá bom? Vamos começar então, chegando na primeira sequência. Boa terça pra gente aí, bora!

Opa, lindo louvor por aqui, hein? Louvores que edifica a palavra do Senhor Jesus, louvores que transforma a nossa alma de coisas boas.

0: maravilha demais, você tá aqui, ó. Nosso Conectados com Deus, intervalo rapidinho. Rapidinho, né, produção? Só um tempo pra gente tomar uma água, tomar um cafezinho, já trazer mais músicas e louvores pra você aqui na nossa programação. Eu volto já, já.
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4: 18 horas e 12 minutos.
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6: Olá, eu sou a Tati Chagas e esse é o nosso Alimente-se Bem de hoje. Vamos a mais uma dica. Consuma mais alimentos integrais. Os alimentos integrais contêm vários nutrientes que estão na película do grão. Eles são ótimos para manter a glicemia baixa, açúcar no sangue, além de ter fibras que servirão de alimento para as bactérias que ajudam seu intestino a trabalhar, controlando o colesterol e a saciedade.
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0: Opa! Tô de volta, hein? Como é que vocês estão? Tudo bem? Opa, sou eu! Ah, tô com você aqui, ó, na melhor, na número 1 da cidade. É o nosso Conectados com Deus de volta por aqui. Segundo bloco já abrindo aqui. O nosso último bloco do nosso programa aqui, gente. E aí, se você ainda não participou, dá tempo, hein? Vai agora, manda a sua mensagem aí. Aqui pra daqui a pouquinho, vou falar seu nome aqui, hein? Então fique esperto por aí. Então vamos nessa, chegando essa pra você aqui, ó.

Opa, é o nosso Conectados com Deus, sempre com você, sempre ao seu lado. Tá bom? Que bom te encontrar por aqui na nossa programação. Estamos no nosso segundo tempo aqui, gente. Espero na sua participação. Deixa eu mandar um abraço pra Sabrina, tá por aqui, a Suelen. Tá mandando beijo pra toda a família, tá ligado com a gente. O Vitor Moreno, Vitor, um abraço pra você. A Nadine Soares também tá por aqui. Todo mundo acompanhando o programa Conectados com Deus. Bora!

O rei da Síria mandou um grande exército com muitos carros de guerra e cavalos à cerca da cidade. Na manhã seguinte, o servo do homem de Deus se levantou bem cedo. Então ele disse: ah, meu senhor, o que faremos contra esse grande exército? Exclamou o servo. Então Eliseu disse: não tenha medo. Aleluia. Então Eliseu disse: ah, senhor,

0: Opa, bacana demais! E assim fechando a edição desta terça-feira do nosso Conectados com Deus. Obrigada, gente! Obrigado a você que participou, você que ficou só ouvindo a gente, você num carro trabalhando e ouvindo a gente. Eu volto amanhã para te fazer companhia. Aproveite bastante a sua terça-feira com a sua família, seus amigos e as pessoas mais maravilhosas da sua vida, tá bom?
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0: Amanhã eu volto. Tchau, meu povo. Fui!
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5: Opa, tô na área pra ficar junto contigo. Hoje é terça-feira, então compartilha pra todo mundo, espalha pra geral que tá começando o nosso Gospel Show, o melhor da música gospel. Muita alegria no seu rádio a partir de agora. Seu irmão Alex Gouveia trazendo muita música de qualidade pra você, tá bom?
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0: É o Gospel Show, trazendo o melhor da música gospel. Se liga aí que já tem muito mais aqui na sua rádio.
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4: Escrever uma lista. Conhecimento é poder, especialmente quando se trata de sua saúde. Há 10 testes que você pode fazer este ano, incluindo um check-up de pele, exame de sangue e triagem auditiva, que pode ajudar a compreender o seu estado de saúde geral e evitar problemas futuros.
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5: 18:59.
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0: Oba, estamos de volta aqui com o Gospel Show. Por aqui a música não para.

0: povo de Deus. Quem tem a paz, levanta a mão aí, dá um glória a Deus aí, meu irmão. Aleluia! Hoje é noite de bênção, é noite de milagres, é noite de poder. Nós fizemos tudo, que estivesse tudo maravilhoso, tudo lindo, tudo perfeito. Todo mundo se juntou e trabalhou para fazer tudo lindo. Mas antes de tudo isso, a glória aqui é do Senhor. A honra aqui é do Senhor. Tudo é para Ele. Aleluia. E eu te convido nessa noite a rasgar o teu coração na presença do Senhor. E dizer para o Senhor Jesus assim: eis-me aqui, Senhor. Eu estou na tua presença para ser usado por ti. Aleluia.
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1: É tempo de ouvir a voz do Criador. Assim diz a Bíblia. Sede fortes e corajosos. Não temais, nem vos atemorizeis. Deuteronômio 31:6. Fica aí que vem mais bálsamo da palavra.
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1: Poxa, acabou mais uma edição do nosso Gospel Show, mas não fica triste não, tá? Tô indo nessa, mas amanhã tem mais Gospel Show pra você com muita música de qualidade, tá bom? Beijão no fundo do coração, fiquem todos com Deus e até amanhã, tchau, tchau!
2: 19 horas e 30 minutos.
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1: Tá começando, turma, mais um programa Review Gospel aqui na sua rádio preferida e, claro, na minha companhia, seu amigo Jorginho Amaral, junto com você, tocando muita música boa, muita música gospel aqui na sua rádio. Chega mais! Review Gospel tá começando, turma!
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1: 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Daqui a pouquinho a gente volta, tem mais.
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1: Por aqui seguimos no programa Review Gospel, na sua rádio preferida, na sua companhia. Sou eu, seu amigo Jorginho Amaral, e na minha, você, bom demais ter você aqui, tá bom? Bora continuar com Review Gospel.
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limpa os gravetos e faz ferver a água. Senhor, desce, desce para fazeres notório o teu nome aos teus adversários, para fazer que as nações tremam diante de ti, quando fizestes coisas maravilhosas.

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Então ouvi uma, como voz de numerosa multidão, como voz de muitas águas e como de fortes trovões, dizendo: Aleluia! Pois o Senhor nosso Deus, o Todo-Poderoso, reina. Aleluia!

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1: Ah, essa eu gostei, linda essa, né, gente? Aqui no nosso programa Review Gospel. Mas ó, tem mais daqui a pouco pra você, não saia daí que eu volto já!
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3: 20 horas em ponto.
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1: Esse é o programa Review Gospel no ar, e aqui sou eu, seu amigo Jordim Amaral, te fazendo companhia e com muito mais som gostoso pra você.
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1: 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Esse é o programa Review Gospel, tocando as melhores pra você. Daqui a pouquinho a gente volta, tem mais.
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1: Esse é o programa Review Gospel, tocando só as melhores e sempre preparadas com muito carinho pra você. Tá chegando mais uma!
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1: Ah, e com essas e outras vou ficando por aqui, eu mesmo, seu amigo Jorginho Amaral, e com esse programa maravilhoso que é o Review Gospel. Mas amanhã eu te espero novamente aqui na sua rádio preferida. Beijo, gente, até amanhã, tchau!
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4: Você já se sentiu magoado muitas vezes com as críticas indevidas? As pessoas veem coisas más em você, mas você sabe que tem muita coisa boa morando dentro de si. Mas é assim mesmo. É mais fácil observar as más qualidades nos outros. As más qualidades afetam você, por isso sente. As boas qualidades ficam obscurecidas porque as pessoas não sentem quando elas aparecem. O bem não é sentido como o mal. Você já sentiu quando foi criticado? Então aprenda com os erros dos outros, não critique. Porque quando você critica alguém, não está fazendo nada mais do que falar da sua podridão refletida no outro. É isso mesmo. Você vê o que tem dentro de si e não toma consciência. Quando aparece na outra pessoa e afeta você, ah, aí sente. É assim que acontece, meu camarada. E o pior é que nem sempre o mal que você vê existe de verdade. Muitas vezes é apenas o seu ponto de vista diferente. Muitas vezes você sentiu coisas de que não gosta. O que não quer dizer que estão erradas. Olha aqui, reflita um pouco. Se você acredita que veio a existir por meio de um processo evolutivo, então tem que admitir que todos estão passando pelo mesmo processo. Pode até ser que acha que já está mais evoluído do que os outros, mas ainda está no mesmo processo. E se todos evoluíram da mesma forma, de vida primitiva, por meio de um processo casual e ininteligente, então em todas as pessoas moram coisas boas. É só uma questão de fazer aflorar essas coisas boas. Afinal, foi assim que aconteceu com você. Agora, se você acredita que veio à existência por meio de um criador sábio e amoroso, então está mais complicado. Neste caso, todos somos feitos à imagem e semelhança dele. Logo, todos somos iguais. Apenas que alguns, como pode ser o seu caso, as boas qualidades já afloraram. Mas tem que admitir que mora algo de bom em cada ser que divide a habitação do planeta com você. Entenda então, ó criatura em fase de desenvolvimento. Criticar é mostrar o que de mal reside dentro de você. Criticar é admitir as próprias más qualidades. Criticar é não reconhecer que ainda precisa de aprimoramento. Criticar é perder a oportunidade de trazer para fora as boas qualidades de quem critica. Louvar o seu semelhante é crescer. É acreditar que existe em cada ser um nicho de boas qualidades. Louvar é procurar por elas. O que é então uma erva daninha? Senão uma planta cujas virtudes ainda não foram descobertas.
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5: 20 horas e 35 minutos.
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2: Horas e 36 minutos.
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8: Olá, eu sou a Tati Chagas e esse é o nosso Alimente-se Bem de hoje. Vamos a mais uma dica. Consuma mais alimentos integrais. Os alimentos integrais contêm vários nutrientes que estão na película do grão. Eles são ótimos para manter a glicemia baixa, açúcar no sangue, além de ter fibras que servirão de alimento para as bactérias que ajudam seu intestino a trabalhar, controlando o colesterol e a saciedade.
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10: Olá, chegando para você o nosso Esporte Agora de hoje com a minha apresentação, locutora Patrícia. E para incentivar a prática de esportes no inverno, a Prefeitura de Maringá, por meio da Secretaria de Esporte e Lazer, realizou no último domingo a quarta travessia quebra-gelo, com a participação de 118 atletas. O evento ocorreu no Lago do Parque Alfredo Werner, o Buracão, com apoio do Instituto Ambiental de Maringá, IAM. A ação também tem como objetivo divulgar a modalidade de natação em águas abertas. Devido à temperatura mais baixa da água, somente os alunos de natação da Vila Olímpica e 14 atletas convidados poderão participar da competição. O secretário de Esporte e Lazer, Paulo Biazon, reforça que a travessia é uma demonstração que incentiva a prática esportiva.
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12: 20:38.
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10: E os esportes femininos atraíram 28,6 milhões de minutos de visualizações nos Estados Unidos no primeiro semestre de 2026, segundo um relatório da Nielsen divulgado no último dia 13, o que representa um aumento de 18% em relação ao mesmo período do ano passado. Os esportes femininos entraram em 2026 em alta, após registrarem um crescimento sem precedentes no ano passado, com novas franquias e ligas, maior audiência televisiva e maior impacto publicitário. A análise da Nielsen constatou que 122,5 milhões de norte-americanos, ou 52,8% da população, estão agora interessados nos esportes femininos. Os dados fazem parte do relatório da empresa sobre a evolução comercial e cultural dos esportes femininos.
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17: Oi, tudo bem? Ah, que maravilha te encontrar de novo. Eu sou o Jonatas Gonçalves, um prazer imenso e muito grato a Deus pela oportunidade de fazer parte de mais uma edição da nossa programação de hoje, neste horário marcado com Jonatas Gonçalves no Adora Top, que já está começando.
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2: Todo mundo curtindo aqui a edição do Adora Top, hein? Graças a Deus pela vida, pela saúde, pela família, pelo trabalho, pelo relacionamento e, acima de tudo, pelos livramentos, pelo aprendizado, pela bagagem e por tudo que Deus coloca em nosso caminho. Sempre tudo é válido, sempre trazendo um aprendizado, uma bagagem, um discernimento para nos conduzir nesta terra. Tudo de bom para você na audiência. Este é o Adora Top, que vai dando uma rápida pausa para o intervalo comercial. E a gente volta na sequência com mais um bloco com mais canções gospel aqui no Adora Top.
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3: 20 horas e 57 minutos.
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3: 20 horas e 57 minutos.
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8: Você já se sentiu magoado muitas vezes com as críticas indevidas? As pessoas veem coisas más em você, mas você sabe que tem muita coisa boa morando dentro de si. Mas é assim mesmo. É mais fácil observar as más qualidades nos outros. As más qualidades afetam você, por isso sente. As boas qualidades ficam obscurecidas porque as pessoas não sentem quando elas aparecem. O bem não é sentido como o mal. Você já sentiu quando foi criticado? Então aprenda com os erros dos outros, não critique. Porque quando você critica alguém, não está fazendo nada mais do que falar da sua podridão refletida no outro. É isso mesmo. Você vê o que tem dentro de si e não toma consciência. Quando aparece na outra pessoa e afeta você... Ah... Aí sente. É assim que acontece, meu camarada. E o pior é que nem sempre o mal que você vê existe de verdade. Muitas vezes é apenas o seu ponto de vista diferente. Muitas vezes você sentiu coisas de que não gosta. O que não quer dizer que estão erradas. Olha aqui, reflita um pouco. Se você acredita que veio a existir por meio de um processo evolutivo, então tem que admitir que todos estão passando pelo mesmo processo. Pode até ser que acha que já está mais evoluído do que os outros, mas ainda está no mesmo processo. E se todos evoluíram da mesma forma, de vida primitiva, por meio de um processo casual e ininteligente, então em todas as pessoas moram coisas boas. É só uma questão de fazer aflorar essas coisas boas. Afinal, foi assim que aconteceu com você. Agora, se você acredita que veio à existência por meio de um criador sábio e amoroso, então está mais complicado. Neste caso, todos somos feitos à imagem e semelhança dele. Logo, todos somos iguais. Apenas que alguns, como pode ser o seu caso, as boas qualidades já afloraram. Mas tem que admitir que mora algo de bom em cada ser que divide a habitação do planeta com você. Entenda então, ó criatura em fase de desenvolvimento. Criticar é mostrar o que de mal reside dentro de você. Criticar é admitir as próprias más qualidades. Criticar é não reconhecer que ainda precisa de aprimoramento. Criticar é perder a oportunidade de trazer para fora as boas qualidades de quem critica. Louvar o seu semelhante é crescer. É acreditar que existe em cada ser um nicho de boas qualidades. Louvar é procurar por elas. O que é então uma erva daninha? Se não uma planta cujas virtudes ainda não foram descobertas.
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2: 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E o sucesso da música gospel não para. 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